0: Não. 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
1: Atenção, produtor! A FAESC alerta para as normas e procedimentos da Declaração do Imposto de Renda à Pessoa Física 2026, referente ao ano calendário 2025. Conforme a Receita Federal, o prazo de entrega vai até 29 de maio. A FAESC reforça a importância de realizar a declaração o quanto antes e de acompanhar o cronograma de restituições. A entrega dentro do prazo, aliada ao uso correto das ferramentas da Receita, contribui para a segurança do processo. A entidade também destaca que a entrega fora do prazo ou a não apresentação, quando obrigatória, está sujeita à multa de 1% ao mês calendário ou fração de atraso. Em caso de dúvidas, procure um contador de sua confiança ou sindicato rural de sua região. 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

0: Mais um som tocando na programação da Rádio Araranguá. Raimundo Fagner, Meu Primeiro Amor e a participação de Joana. E o Campeonato Municipal de Futebol de Araranguá inicia no próximo dia 26, viu? A competição organizada pelo Departamento de Esporte da Administração Municipal de Araranguá vai prestar homenagem a dois desportistas de nosso município. Um deles é o ex-árbitro Hamilton Hino Nazário, que leva o nome da Taça da Série A, a primeira divisão do futebol araranguaense. O outro homenageado é Renato Guterres Machado, que também atuou durante muito tempo na arbitragem do município e que denomina o troféu da Série B, a segunda divisão. 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

0: Fechando música com notícia desta sexta-feira, 17 de julho, com o Yahoo, sozinho. Tô me despedindo por aqui. Volto amanhã às 13 horas com o Toca Discos da Rádio Araranguá. Desejo a todos uma boa noite e um ótimo final de semana. Fiquem agora com o Blues e Jazz no rádio.
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1: Olá pessoal, aqui é Maurício Pereira e estamos começando mais um programa Blues e Jazz no rádio. Através da 95.5 Rádio Araranguá FM, sintonia de verdade. Pessoal, o programa de hoje tem um monte de novidade e também nós vamos falar sobre um camarada aí que deixou o seu nome gravado. Inclusive vários guitarristas famosos foram influenciados por ele, né? Eu tô falando de um cara chamado Samuel John Lightning Hopkins, que é o Lightning Hopkins, né? Que é o Relâmpago do Texas. Nasceu em 15 de março de 1912 e faleceu em 30 de janeiro de 1982. Cantor, compositor, guitarrista e ocasionalmente pianista americano de country blues de Centerville, Texas. Em 2010, a revista Rolling Stone o classificou como 61º em uma lista de 100 maiores guitarristas de todos os tempos. O musicólogo Robert Mac McCormick opinou que Hopkins é a personificação do espírito do jazz e da poesia, representando sua forma ancestral no criador singular, cujas palavras e músicas são um só ato. Ele influenciou Townes Van Zandt, Hank Williams Jr. e uma geração de músicos de blues como Stevie Ray Vaughan, cuja canção indicada ao Grammy Rude Mood foi diretamente inspirada na canção do texano Hopkins Sky Hop. Em vida, Hopkins foi um dos primeiros a ser incluído no Hall da Fama do Blues em 1980. Samuel Lightning Hopkins nasceu em Centerville, no Texas. Quando criança, ele estava imerso nos sons do blues. Ele desenvolveu um profundo apreço pela música aos 8 anos de idade quando conheceu Blind Lemon Jefferson, olha só, em um piquenique da igreja em Buffalo, no Texas. Ele passou a aprender com seu primo mais velho, distante, o cantor de country blues Alger, Texas Alexander. Hopkins tinha outro primo, o guitarrista de blues elétrico do Texas Frank Lee Sims, com quem ele gravou mais tarde. Hopkins começou a acompanhar Jefferson no violão em encontros informais da igreja. Disse que Jefferson nunca deixava ninguém tocar com ele, exceto Hopkins. E Hopkins aprendeu muito com Jefferson nesses encontros. Em meados da década de 30, Hopkins foi enviado para a fazenda prisional do condado de Houston, mas o motivo de sua prisão é desconhecido. Bom, assim, um parênteses aqui, né? Essa galera do blues, essa galera, eles viviam... Sim, ó, vocês imaginam, eles estavam saindo do faroeste, entendeu? Aquela coisa violenta. Coisas que inclusive aconteceram aqui no Brasil, acho que pelo mundo inteiro. Houve um século que o ser humano era um animal. E hoje, como se sabe, nós estamos vivendo uma situação de pura perfeição. Brincadeira. Não, mas era uma coisa violenta. Então, assim, o lance de entrar na cadeia, dormir na cadeia, ficar uma temporada, era coisa meio que normal, entendesse? Em meados da década de 30, Hopkins foi enviado para a fazenda prisional de condado de Houston, mas o motivo de sua prisão é desconhecido, como já falei. Durante esse período, ele trabalhou e acompanhou o cantor dançarino de sapateado, baterista L.C. Williams. No final da década de 30, ele se mudou para Houston com Alexander em uma tentativa frustrada de entrar no cenário musical local. No início da década de 40, ele estava de volta a Centerville, trabalhando como ajudante de fazenda. Hopkins tentou novamente a sorte em Houston em 1946, enquanto cantava na rua Dowling, no terceiro distrito de Houston, que se tornaria a sua base. Ele foi descoberto por Lola Henny Cullum, da Aladdin Records, com sede em Los Angeles. Ela convenceu Hopkins a viajar para Los Angeles, onde ele acompanhou o pianista Wilson Smith. A dupla gravou 12 faixas em suas primeiras sessões em 1946. Um executivo da Aladdin decidiu que a dupla precisava de mais dinamismo em seus nomes e apelidou Hopkins de Lightning e Wilson de Thunder. Então era Relâmpago e Trovão. Minha gente, falei um pouquinho sobre a vida desse cabra and, o famoso Samuel John Lightning Hopkins. E assim, ó, o programa, vocês sabem, né? Tem o primeiro bloco, o segundo bloco que é totalmente voltado ao jazz, e o terceiro bloco de hoje é dedicado a Lightning Hopkins. Então, terceiro bloco, totalmente Lightning Hopkins. O programa nós vamos começar com um dos Kings, o grande Albert King, com That's What the Blues Is All About.
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isso aí, galera. Programa Blues e Jazz no rádio. Toda sexta-feira, das 22h à meia-noite, eu, Maurício Pereira, estarei aqui trazendo para vocês o que tem de melhor no mundo do blues e do jazz. É isso aí, moçada. Já ouvimos aqui Albert King, John Mayall, Arthur Big Boy Crudup e agora acabamos de ouvir o grande Johnny Copeland com Promise Myself.

É isso aí, pessoal. Encerrando esse primeiro bloco, acabamos de ouvir Cristiano Ferreira com Play Day Shuffle. Eu queria aproveitar agora esse espacinho aqui para mandar um grande abraço, mas antes de mais nada, gostaria de lembrá-los e convidar a todos vocês para dia 25 de julho no Bar Central, show de blues ao vivo com Maurício Pereira Trio. Aguardo todos vocês lá, estamos preparando um show de primeira para vocês. É isso aí, galera. Eu gostaria de mandar agora um abraço pro meu amigo Dr. Chicão e Atsanlin, o João Batista da Iraci, o Luiz Bernardo Machado Toco, o Ney César, o Geraldo Clemes, Dr. Israel Borges, o meu amigo Lorenzo, o Neto Felinto Netinho, o João Esmeraldino, o Rodrigo Brotti, o Neco Alfaiate, o Mano Dal Ponte, a Maria da Glória Fernandes, a Elizabeth Salvador, o César Perucchi, o Micuim e a Dona Marlene ali da Vila São José, o Sadi do Táxi, o Zezo Queijão, o Zeca e o Filão lá do Senadinho, o Gerson Krieger, o Alexandre Campos, a Ruth Soares, o Paulo Pacheco, o Marcelo Pedroso e a Gisele Fortunato. Um grande abraço!

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isso aí, pessoal. Programa Blues e Jazz no Rádio. Agora estamos já no segundo bloco do programa. Aqui já rolou a minha deusa Sarah Vaughan, o Duke Ellington, o David Brubeck. E agora, por último, acabamos de ouvir a grande cantora Nana Muscuri com What Now, My Love.

0: É isso aí, galera. Encerrando esse segundo bloco, acabamos de ouvir o grande Count Basie com Blues for Nat Cole.
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programa Blues e Jazz no rádio. Toda sexta-feira, eu, Maurício Pereira, estarei aqui trazendo para vocês o que tem de melhor de blues e jazz espalhado por esse mundão afora. Estamos agora no bloco 3 do programa. Esse bloco é totalmente dedicado a Lightnin' Hopkins. E nós já vamos aqui, já rolou aqui Found My Baby Crying, War Is Start Again, Rock Me Mama, e agora, por último, acabamos de ouvir Morning Blues.

0: É isso aí, pessoal. Encerrando esse terceiro bloco, acabamos de ouvir o grande Lightnin' Hopkins com Breakfast Time.
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isso aí, galera. Programa Blues e Jazz no rádio. Estamos agora chegando já no bloco final. Aqui já rolou Otis Rush, Snook Eagle, Robert Johnson e agora, por último, acabamos de ouvir o grande Lonnie Johnson com It Was All in Vain. E eu gostaria de aproveitar o espacinho aí para novamente convidar a todos vocês a curtirem o nosso show aí dia 25 de julho no Bar Central, a partir das 21 horas. Maurício Pereira Trio, um show de blues ao vivo. Galera, vale a pena, conto com a presença de todos vocês.

0: É isso aí, pessoal. O programa Blues e Jazz no Rádio dessa semana vai ficando por aqui. Como não poderia ser diferente, encerrando o programa com o grande Steve Ray Vaughan, com o clássico Mary Had a Little Lamb. E eu gostaria de terminar o programa mandando aquele abraço para os amigos que eu deixei agora aqui por último no programa, para agradecê-los, e um grande abraço a todos vocês. O Zezo Queijão, o Zeca e o Filão ali do Senadinho, o Gerson Krieger, o Alexandre Campos, a Ruth Soares, o Paulo Pacheco, o Hamilton do IBGE, meu amigo Luiz Antônio Vieira da Rocha, o Bento Sonorização, meu querido primo Zé Alves, que está ligadinho no seu rádio lá na Flórida, meu amigo João Neves, o Dr. José Edilson Cândido, o Tia Graxa, o Jefferson Ferreira, o Ricardo Greque, o Mazinho Fernandes, o Dr. Alceu Pacheco, o André Pacheco, o Vicenzo Berti, o Naldão Gomes, o Robinho Yanara, ali do Arroio do Silva, o Gildo lá da Praia Grande, o pessoal da Tio Paul em Concert, o Nenê, o Vini, o Mauro, o Vitor Bess, o Pirulito da Cidade Alta, meu amigo Caixa, o Loza, o Venilton, o Dr. Jean Soares e a Dona Jane. É isso aí, galera. Programa Blues e Jazz no Rádio dessa semana vai ficando por aqui. Sexta-feira que vem, 22 horas, estarei aqui, rente que nem pão quente, e não tem errada. É só sintonizar. E não esqueçam, dia 25 de julho, aguardo todos vocês lá no Bar Central. Vai ser uma puta festa de blues para todos vocês. Um blues abraço e até lá.
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0: E é ele quem leva a fama, malandro.
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0: Caramba!
1: Gostou?
0: Eu era.

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1: Buenas amigos, está começando mais um programa Gauchesco e Brasileiro que todas as semanas nós, com muito respeito, entregamos a todos vocês aqui nessa emissora que abre cancha para a cultura regional do Brasil, pelo ser gaúcho e pela ser gaúcha. É uma programação que já se estende por 33 anos e mais de 70 emissoras de rádio espalhadas na região sul do Brasil, Brasília e Argentina. Então, saudamos todos os nossos ouvintes por essas emissoras parceiras aqui no Rio Grande do Sul, em Santa Catarina, no Paraná, em Brasília e na República Argentina, na província de Corrientes, na cidade de La Cruz, pela emissora Misiones. Então, dito isso, quero contar-lhes que faremos uma análise bem interessante sobre o tema O Chimarrão, evidentemente rodando músicas que digam desse tema que é tão grande e tão caro para todos nós, gaúchos e gaúchas de todas as querências. Porém, antes, quero frisar que o STC Rádio Jornal e TV produz e eu apresento todas as semanas, diretamente da nossa sede, o podcast Folcloreando com Dorotel Fagundes e seus convidados, todas as quintas-feiras às 19 horas, que depois vai ao ar na TV Minuano de Porto Alegre, no canal 525 da Claro. Então vocês são convidados aí para às 13 horas curtirem na TV Minuano o nosso Folcloreando. E, claro, lembro que o livro Agenda Gaúcha nos diz que no dia 24 é o dia do chimarrão. Por isso, o nosso tema hoje é exatamente o chimarrão. Dia 25, dia da contabilidade, dia mundial da medicina veterinária. Dia 26, dia da prevenção e combate à hipertensão. E dia 27, dia do empregado doméstico e da empregada doméstica. E dia mundial do design gráfico e ainda do engraxate. Dia 28, dia da educação. Dia 29, dia internacional da dança. E dia 30, dia nacional da mulher e dia do ferroviário. O nosso tema, ele fala em chimarrão e todas as músicas sobre chimarrão são muito românticas.

Então nós oferecemos a todas as mulheres pelo Dia da Mulher no Brasil. Mas o chimarrão é um costume folclórico que mais identifica os moradores da região sul do Brasil, em especial no Rio Grande do Sul, mas se toma muito mate em Santa Catarina e no Paraná também. E por onde anda gaúcho, anda o chimarrão sempre ao dispor. Então, pela prática diária de matear, de consumir a Ilex paraguaiense, que tantos benefícios oferece à nossa saúde, o mate chegou até os nossos dias. Dessa planta nativa da América do Sul, mais conhecida como erva mate, muito consumida atualmente na forma de chimarrão, tererê ou chá de mate, rica em bioativos como polifenóis, cafeína e teobromina, ainda sapoínas e flavonoides. Cientificamente comprovado, a erva mate tem alto poder antioxidante, combate o estresse, protegendo as células contra o envelhecimento precoce, ajuda na prevenção de doenças cardíacas, diminuindo o colesterol ruim. Por ser rica em cafeína, tem ação estimulante, reduz fadiga mental e muscular, acelera o metabolismo e ajuda no emagrecimento. As ditas saponinas são agentes anti-inflamatórios que protegem as articulações. A erva mate contém também vitamina C e E, que é o selênio e zinco, que melhoram nas defesas do organismo, na digestão e no funcionamento do intestino. Bom, dito isso, meus irmãos, vamos trazer obras que digam deste rico e salutar costume do sul do Brasil. Jaime Caetano Brau vai dizer agora o poema Chimarrão e, na sequência, Telmo de Lima Freitas canta Cevando Mate. Vamos ouvir?

na infusão gauchesca de topete levantado, o porongo requeimado que te serve de vasilha, tem o feitio da coxilha por onde o guasca domina, e esse gosto de resina que não é amargo nem doce, é o beijo que desgarrou-se dos lábios de alguma china. A velha bomba prateada que atrás do cerro desponta como uma lança de ponta encravada no repecho, assim jogada ao desleixo, até parece que espera o retorno de algum cuera esparramado do bando, que de certo anda peleando nalgum rincão de tapera. Velho mate chimarrão, às vezes quando te chupo eu sinto que me engarupo bem sobre a anca da história, e repassando a memória vejo tropilhas de um pelo, selvagens em atropelo, entreverados na orgia dos passes de bruxaria, quando o feiticeiro inculto rezava o primeiro culto da pampiana liturgia. Nessa lagoa parada, cheia de paus e de espuma, vão cruzando uma por uma antepassadas visões, fandangos e marcações, entreveros e bochinchos, clarinadas e relinchos por descampados e grotas. E quando tu te alvorotas no teu ronco anunciador, escuto ao longe o rumor de uma cordiona floreando e o vento norte assobiando nos flecos do tirador. Sangue verde do meu pago, quando teu gosto me invade, eu sinto necessidade de ver céu e campo aberto. É algum mistério, por certo, que arrebentando maneias te faz corcoviar nas veias, como se o sangue encarnado verde tivesse voltado do quarador das peleias. Gaudéria essência charrua do Rio Grande primitivo, chupo mais um para o estrivo e campo afora me largo, levando o teu gosto amargo gravado em todo o meu ser. E um dia, quando morrer, Deus me conceda essa graça de expirar entre a fumaça do meu chimarrão querido, porque então irei ungido com água benta da raça.

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Ouvimos de Telmo de Lima Freitas, na voz do autor, Cevando o Mate. Antes, Jaime Caetano Brau recitou para nós o poema Chimarrão. Assim, amigos, faremos um breve intervalo a outras mensagens e voltaremos já já ao segundo bloco do seu programa Gauchesco Brasileiro 1601. Fique por aí que já voltamos.

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1: Está de volta ao seu programa Gauchesco Brasileiro e nós aqui vamos mateando com vocês mais faceiro do que canso novo, um taipa de açude louco para tirar na água. E aí a gente vai contando para vocês sobre os aspectos importantíssimos da história do chimarrão. Antes, porém, lembro aqueles que quiserem anunciar nesta emissora deste programa, vocês podem ligar aí diretamente para a emissora dizendo eu quero anunciar no Gauchesco Brasileiro ou na vasta programação e boa que essa emissora tem. Então procure aí o telefone no YouTube e faça contato direto com a emissora para anunciar nesse espaço. E para promover os teus eventos em qualquer parte do Rio Grande do Brasil, aí tem que ligar para a nossa editora STC Rádio Jornal TV e Cinema pelo telefone código IR 51, número 995-565-556. Ligue para cá e diga eu quero promover o meu evento e vocês terão um super evento na tua cidade, na tua região, principalmente aí na semana de aniversário do teu município. Nós podemos colocar aí essa provocação para trazer turistas para o teu município nessa festa linda que reverencia a fundação do teu município. O livro Agenda Gaúcha conta que no dia 24, sexta-feira, é dia também do churrasco e do chimarrão, conforme lei instituída no estado do Rio Grande do Sul em junho de 2003. Mas foi o falecimento de Almiro Manique, em Porto Alegre, em 2024. Ele que é autor de obras que nós vamos rodar aqui para todos vocês. Grande acordeonista, compositor, natural de São Francisco de Paula, e que nasceu lá em 1944. Dia 25, sábado, aniversário do município gaúcho Arroio do Sal, e falecimento de Rui Biriva, outro grande cantor lá de Horizontina, que faleceu em Porto Alegre em 2011, ele que nasceu em 1958. Domingo, dia 26, aniversário de São Lourenço do Sul e nascimento de Zeferino Brasil, teatrólogo, romancista e poeta, que nasceu em Taquari em 1870 e padeceu em Porto Alegre em 1942. No nosso projeto aqui de dizer sobre erva mate, salientamos, conforme nos ensina os estudos e publicações de Barbosa Lessa e Glênio Fagundes, o mate que sorvemos hoje é diferente do que os do princípio, utilizado milenarmente pelos indígenas, que colhiam a erva nativa, ferviam água e faziam uma infusão de folhas, tomando como chá, em uma cabaça de porom, chupando pelo taquapi, que é um canudo de taquara. Taquapi em Guarani quer dizer canudo de taquara. Os padres jesuítas que chegaram ao Brasil em 1534 iniciaram suas missões em 1549 e se assenhoraram dos guaranis, de quem detestavam o costume do mate, acusando-o de ser coisa do demônio e que ninguém devia consumir. Por isso proibiram o velho mate campeiro, expressão que vem de mate dos quichuas, que define o recipiente onde se bebia o chimarrão, que é parecido com o recipiente deles lá na Cordilheira dos Andes. Então eles chegaram aqui, viram os nossos índios tomando mate na cuia e apontaram mate, mate, mate, e passaram a ser assim chamado pelos nossos indígenas, e que mais tarde virou o chimarrão, conforme eu vou contar para todos vocês. Mas os padres, então, que não queriam que os nossos índios mateassem, ao contrário deles, os europeus passaram a consumi-lo e exportá-lo para a Europa como estimulante sexual, fazendo muito dinheiro. E os guaranis preferiram ficar tomando mate do que trabalhar. Já já eu vou contar o desfecho desse rolo. E lhes trago mais duas obras sobre o tema. Agora é Cleito e Cledir cantando Roda de Chimarrão e, na sequência, Vinícius Brum canta Um Mate por Ti. Vamos ouvir?

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Ouvimos, da autoria de Aparício Silva Rilo, Beto Bolo e Vinícius Brum, o próprio Vinícius cantando Um Mate Por Ti. Antes, Cleiton e Cledir cantaram deles Roda de Chimarrão. Assim, amigos, faremos um breve intervalo a outras mensagens e voltaremos já já trazendo mais informações sobre o mate, sobre o chimarrão. Fique por aí.

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1: Está de volta o seu programa Gauchesco e Brasileiro e nós vamos aqui mateando e contando essa rica história, justamente porque nós temos, como já nos disse o livro Agenda Gaúcha, o dia do churrasco e do chimarrão nesta semana. Precisamente no dia 24 de abril, por força de lei estadual. E aí nós estamos contando sobre o chimarrão. Sobre o churrasco nós faremos outro programa especial sobre ele. E na página 141 do livro Agenda Gaúcha 2026, que traz a história das ervas que curam, e vocês estão vendo aí que chimarrão também é uma erva que cura, diz que foi o nascimento do grande Glênio Portela Fagundes em 1934 na cidade de Cacequi. Ele era músico, cantor, compositor, poeta, recitador, escritor, artista plástico, pesquisador, apresentador de rádio e TV. E nos deu elementos aqui no seu livro, Cevando Mate, sobre o que nós estamos a dizer para todos vocês, esse grande Glênio Portela Fagundes, nascido então em 1953 e falecido em 2022. Terça-feira, dia 28, marca aqui o nascimento de Felisberto Soares Coelho, jornalista, cronista e poeta em Santana do Livramento, nascido em 1898 e faleceu em 1966. Também foi o início da travessia do Atlântico, de Gênova, Itália e Santos, Brasil, feito pelo hidroavião Jaú, pilotado por João Ribeiro de Barros, em 1927, uma baita de uma façanha, onde velho se tocou de teco-teco lá da Europa para o Brasil. Dia 29, quarta-feira, aniversário de vários municípios gaúchos, que eu já vou dizer a todos vocês, porque precisamos voltar aqui ao tema chimarrão. E, como já tinha dito, os padres proibiram os nossos silvícolas de tomarem o chimarrão. Diziam que era coisa do diabo, erva, era coisa ruim, não podia tomar. Com a proibição do mate, os índios, então, se rebelaram e disseram, bueno, ou nós mateamos e trabalhamos, ou não mateamos e não trabalhamos. Então, não foi muito bem sucedida a ideia dos padres proibirem o mate dos índios. Mas os padres recuaram e fizeram um acordo. O mate, então, só seria consumido 3 vezes por dia, de manhã, antes do café e do almoço, e de tardinha, depois do fim da jornada do trabalho diário em campo. Curiosamente, isso veio até os nossos dias, porque nós tomamos mate de manhã, antes do meio-dia e depois da volta do trabalho. Com isso, os índios voltaram ao trabalho normalmente e a produção nas reduções jesuíticas seguiram a todo vapor. Até que os padres resolveram provar o mate e, como tinham o saber de como fabricar os chás, passaram a colher e secar os ramos da Ilex paraguariense ao sol e depois no fogo e triturar as folhas no pilão, dando origem à erva mate que conhecemos. E o mate que temos, que passou a ser chamado de chimarrão, palavra espanhola que significa estado selvagem. Assim, preparado numa cuia de porongo seco, curado e sorvido por uma bomba de prata, feita pelos ourives que os padres traziam da Europa para produzir as joias da igreja. Então, assim surgiu o nosso chimarrão que nós bebemos até hoje. Vamos trazer mais música e agora vem os monarcas dizendo justamente e cantando chimarrão. Na sequência, o Leonardo vai cantar dele mate lavado. Vamos ouvir?

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Ouvimos da autoria e interpretação de Leonardo, Mate Lavado. Antes, o grupo Os Monarcas cantaram de Bruno Neier, Chimarrão. Assim, amigos, faremos mais um breve intervalo, outras mensagens, e voltaremos já ao derradeiro bloco do seu programa Gauchesco Brasileiro, dizendo tudo sobre o mate e sobre o chimarrão. Fique por aí, que já voltamos.

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1: Está de volta o seu programa gauchesco brasileiro no derradeiro bloco. Nós aqui estamos mateando. 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Então, quero ainda dizer que nessa semana temos aqui o aniversário de municípios gaúchos que nós vamos saudar nesse instante, mandando os parabéns então aos que nasceram e vivem na cidade de Cristal, de Eugênio de Castro, Pinhal, Pouso Novo, Protásio Alves, São Miguel das Missões, São Cepé, São Vendelino, São Vicente do Sul, Três Cachoeiras, e ainda marca o nascimento de Joaquim Osório Duque Estrada, o autor da letra do hino nacional brasileiro, ele que nasceu no Rio de Janeiro, na cidade de Vassouras, em 1870. Dito isso, no dia 30, quinta-feira, marca o aniversário de Erechim, que é uma terra que produz muito chimarrão, por sinal. Assinalada a capitalização da primeira invasão holandesa no quartel de Carmo, na Bahia, em 1625, que deu a Guerra dos Guararapes. Inauguração da Estrada de Ferro Mauá, a primeira do Brasil, em 1854. E criação do Ministério da Reforma do Desenvolvimento Agrário, em 1885. Bueno, dito isso, meus amigos, do nosso tema, vale ainda dizer o seguinte: logo os padres passaram também a explorar os ervais nativos, produzindo e exportando erva mate, conquistando a primeira expansão econômica jesuítica com esse produto. E dessa forma, eles resolveram, pelo preparo que chegou aos nossos dias, dando surgimento ao que chamamos de chimarrão desde 1617. É trazido então pelos nossos gaúchos primitivos até os deste momento. Então é bom que se diga que o chimarrão é coisa de padre jesuíta e o mate ou mate é coisa de índio, coisa dos nossos guaranis, diferente do chimarrão, embora usando a mesma ilex paraguariense. Para pensar, concluo dizendo o seguinte, como escreveu Silvio Genro: se os senhores da guerra mateassem ao pé do fogo, deixando o ódio para trás, antes de lavar a erva do chimarrão, o mundo estaria em paz. E agora convido para cantar neste momento Délcio Tavares, Mate de Esperança. E na sequência, o Beto Caetano vai executar na sua gaita essa obra que é um marco na música fandangueira, uma rancheira chamada Mate Amargo. Vamos ouvir?

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Ouvimos, da autoria de Francisco Broncati e Carlos Bravos, Beto Caetano executando Mate Amargo. Antes, de Chico Castilhos e Albino Manique, Délcio Tavares cantou Mate de Esperança. Assim, amigos, nós vamos ficando por aqui, agradecendo a audiência de todos, lembrando que na semana que vem, neste mesmo dia, neste mesmo horário, nesta mesma emissora, estaremos entregando-lhes mais um Gauchesco Brasileiro. Programa musical de informação cultural, que tem 33 anos de atuação na região sul do Brasil, Brasília e Argentina, sempre em expansão. Uma produção do STC, Rádio, Jornal, TV e Cinema, que tem a gerência técnica do cantor, compositor, apresentador de rádio e TV, ator, influencer, Renato Fagundes. Graças e até a semana que vem, se o patrão a derriba assim nos permitir.

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8: Você segue Jesus pelo que ele é, pelo que ele pode te dar ou por quem ele é?
9: Ainda que a figueira não floresça, todavia eu me alegrarei no Senhor. Habacuque, versículo 3, 17 e 18. Muita gente se aproxima de Deus esperando uma resposta, uma porta aberta, uma cura ou uma bênção. E não há problema em apresentar nossas necessidades ao Senhor. O problema começa quando nossa fé depende apenas do que recebemos. O Evangelho não é uma troca. Não é, Deus, eu faço isso e o Senhor me dá aquilo. O Evangelho é relacionamento, entrega e transformação. Jesus nunca prometeu uma vida sem lutas. Ele prometeu sua presença em meio às lutas. Segui-lo não significa ter tudo o que queremos, mas descobrir que Ele é tudo o que precisamos.
10: Bom dia, bom dia, bom dia. Estamos iniciando um programa espírita, momento de luz e amor, aqui pela Rádio Araranguá e ao vivo pelo Facebook e pelo YouTube. 6 horas e 4 minutos deste dia 18 de julho de 2020.

0: mas da importância do aconchego do lar. Na correria do nosso dia a dia, intensos e cansativos. No entanto, o lar é a base segura de todos aqueles que possuem esse grande tesouro. Temos acompanhado as histórias de pessoas que obtiveram grande sucesso nas artes, na música, nos esportes. E todas elas apontam a união familiar como ponto de apoio seguro. Existem pessoas que lutaram com dificuldades, passaram por necessidades de toda a ordem, mas lograram êxito graças ao carinho e à dignidade dos pais, que ofereceram suporte para vencer os obstáculos. Por essa razão, o lar é um elemento indispensável como base para uma carreira de sucesso. Não importa o tamanho da construção, nem o material de que é feito, mas importa que seja um verdadeiro ninho de amor, afeto e amizade. Pode ser uma mansão ou uma tapera, um bangalô ou um barraco singelo. Pode faltar o pão, mas não deve faltar o abraço de ternura de uma mãe dedicada. Pode faltar uma cama confortável, mas não devem faltar os braços fortes de um pai que ampara e orienta. Pode faltar o luxo, mas não deve faltar o toque delicado de uma mãe caprichosa. Pode faltar muita coisa, mas não pode faltar o diálogo amigo que estreita os laços e se faz ponte de entendimento em todas as situações. A casa pode ser frágil e não oferecer resistência contra a chuva fria, mas o lar deve ser bastante resistente para suportar as investidas das drogas e de todos os vícios. A construção pode balançar com os açoites dos ventos impiedosos, mas o lar deve se manter firme. Se você nunca havia pensado nisso, pense agora. E à noitinha, enquanto o sol se despede do dia e o manto escuro da noite se estende sobre a cidade, e você, vencido pelo cansaço, avistar seu lar de portas abertas e um familiar de braços abertos a dizer: "Olá, como foi o seu dia?", você perceberá como é importante poder voltar para casa. Com chuva ou com sol, lá está o nosso lar para nos acolher e nos dar abrigo. Por essa razão, valorizemos esse refúgio seguro no qual passamos a maior parte de nossas vidas, valorizando também aqueles que compartilham conosco desse pequeno oásis, e façamos com que ele possa ser um verdadeiro porto seguro. E nunca nos esqueçamos de que o lar, mesmo quando assinalado pelas dores decorrentes do aprimoramento dos que o constituem, é oficina purificadora onde se devem trabalhar as bases seguras da humanidade de todos os tempos. Pensemos nisso.
1: Bom dia para você que está nos ouvindo. Estamos fazendo um programa espírita, Momento de Luz e Amor, aqui pela Rádio Araranguá e ao vivo pelo Facebook e pelo YouTube. Bom dia, Divaldinho. Divaldinho?
2: E quando a gente faz assim, ao vivo, né, Paulinho? Uhum. Ao vivo, e ainda com um convidado de fora, às vezes dá alguma dificuldade, né? Temos alguns contratempos aí. Vamos aguardar o Divaldinho chegar aqui com a gente, então. Enquanto isso, a gente dá um bom dia para os nossos ouvintes, Paulinho.
1: É isso aí, Raquel.
2: É isso aí, então. Bom dia aos nossos amigos ouvintes da Rádio Araranguá 95.5 FM, a quem nos acompanha, os nossos amigos que nos acompanham pelo YouTube, pelo Facebook. Que tenhamos todos aí um sábado de muito aprendizado, de muita troca. E podemos começar com essas duas mensagens que a gente
1: falou. E de paciência, né, Raquel?
2: De paciência também, porque se o tema hoje é paciência, tá aí pra gente aprender que as coisas nem sempre saem do jeito que a gente quer. E aí, quando eu li aqui essa mensagem inicial, né? Você segue Jesus por quem ele, porque ele pode te dar alguma coisa, ou por quem ele é. E aí fala, né, que quando a gente confia em Deus, lá no final fala: o evangelho é relacionamento, entrega e transformação. Jesus nunca prometeu uma vida sem lutas. Ele prometeu sua presença em meio às lutas. Segui-lo não significa ter tudo o que queremos, mas descobrir que ele é tudo o que precisamos. Daí falamos de Jesus, falamos de Deus, né? Esse Criador.

0: essa energia criadora que sempre nos ampara em meio às lutas. E aí Jesus, com seus ensinamentos, nos dá sabedoria para conseguir enfrentar, passar pelos momentos de luta tão necessários na vida, né, Paulinho? Mais fácil ainda é voltar para casa e ter um lar que nos acolhe. Melhor ainda é voltar para casa e ter um lar que nos acolhe, ter um pai carinhoso, uma mãe, né, um colo, um abraço gostoso para nos receber, saber que a gente tem proteção, que tem amor. E Deus também é esse lar, né, que acolhe, esse colo que nos ampara. Como é bom ter a certeza que podemos voltar para um lar, que temos esse amparo, principalmente o amparo espiritual. Não é, Paulinho?
1: Sim, Raquel. Eu gosto de escutar as pessoas e quando elas falam, eu tô louca, principalmente no final do dia, né? Tô louca para ir para casa e sinto assim que casa é um lugar sagrado, né?
0: É seguro, é para ser, né?
1: É.
0: Que bom quando a gente tem essa possibilidade de ter um lar que
1: E eu fico pensando, né? Principalmente quando eu vou deitar à noite, nesses dias frios que tem feito aqui no sul, com a minha cama quentinha, coberta, e eu penso, pô, e esse pessoal que mora na rua, né? Que vai anoitecendo num dia frio, com chuva, aonde vou dormir?
0: Como vou me aquecer, né?
1: É.
0: E às vezes, Paulinho, eu tenho pensado muito nesse frio também. Às vezes alguém chega e reclama, nossa, mas tá frio. Eu digo, reclama não, mas comenta, né? Ah, que frio. E eu penso assim, eu falo, né? Nossa, ainda bem que a gente tem casa, que tem roupa, que tem comida, que tem um banho quentinho, né? E aí a gente pode falar desse calor não só de ter o teto, de ter a roupa, de ter, enfim, um alimento que nos aquece, mas também o calor do amor, o calor do lar, desse lar aqui que acolhe. Isso também é importante, porque às vezes, Paulinho, tem lar que tem tudo isso para aquecer, mas é frio, né? Falta o amor, falta a essência, assim, que aquece, porque tem lares que a gente sente essa frieza, essa falta de afeto, né? Falta desse amor, enfim. Divaldinho tá lá? Chegou, Divaldinho? Não, ainda.
2: Alô?
1: Oi, agora deu.
2: Deu pra ouvir?
0: Agora estamos te ouvindo. Bom dia.
3: Olá, bom dia. Agora é o Divaldinho.
0: Vou colocar a imagem.
1: Não, bom dia,
0: agora
1: então,
0: Divaldinho.
3: Bom dia, agora que é o Divaldinho. É porque ficou tudo em cima da hora, né?
1: É.
3: A correria aí não deu.
1: E para isso que nós trouxemos esse tema de...
3: A paciência.
0: A paciência.
3: Essa daí move o mundo.
1: Nessa...
3: Não, e o público também, né? Tem que ter uma pachorra enorme.
0: Estávamos aqui falando justamente sobre isso, né? Que...
3: Nós estávamos ouvindo daqui o tempo todo, mas o som não entrava.
0: Ah, é legal. Que bom que tu estavas aí, então. Então, bom dia, Divaldinho.
3: Bom dia, como vão vocês? Tudo bem?
0: Estamos.
3: E os amigos da Rádio Aracangá? E vocês, tudo bem? Paulo e a jovem, qual é o nome?
0: Raquel.
3: Raquel, Divaldinho, Raquel. Como vão?
0: Estamos bem.
1: Tudo certo.
0: Muito bem por aqui.
1: Chegou a... mensagens, a mensagem que foi...
3: Todas.
1: Então, aí falamos ali do Cristo, né, que muitas vezes nós só... Cristo e Deus, né, que muitas vezes nós só pensamos em pedir, e o restante fica pro lado, né.
3: É uma mensagem clara, muito bonita, né. Bom, todas as mensagens são de cunho moral belíssimo, né.
0: Vamos
3: Alô?
0: Lá. Oi, estamos te ouvindo.
1: Estamos ouvindo aqui.
3: Mas emudeceram, meu amigo.
0: Não, nós estamos te ouvindo. Queres comentar alguma coisa sobre as mensagens?
3: Não, vocês leram, ficou tão bom, não tem...
0: Tão ótimo. Então, vamos lá falar sobre paciência.
1: Esse tema eu escolhi pensando na Raquel, que a Raquel faz palestras e já fez algumas no tema paciência, né?
3: Que maravilha!
1: E a mensagem do Momento Espírita lá, um lugar para voltar, eu pensei em você, Divaldinho, porque você viaja pelo esse mundo todo aí fazendo palestras e quando chega na hora de voltar para casa, é bom?
3: Olha, sou honesto em dizer, eu fico bem em qualquer lugar do mundo e eu me adapto com muita facilidade. Eu não tenho essa necessidade de voltar, porque a minha vista d'olhos, ela amplia-se muito. Eu estou entre amigos, estou no céu.
1: Ah, é?
0: Que legal isso, né?
3: Porque... Tem muitos amigos que saem e contam os dias. Eu não conto. Bah, apesar de que eu sou solteirão encalhado e não tenho lastros com muita família, né?
1: Uhum.
3: Com a família. Cada um segue um ritmo na vida.
0: Mas sabe, Divaldinho, agora tu falou, né? Ah, eu sou sozinho, não tenho muito lastro com família, enfim. Mas... Mesmo... Eu gosto de voltar pro meu cantinho assim, sozinha também.
3: É, a maioria gosta. Eu gosto... Porque é natural, que eu não vou dizer que eu não goste.
0: Sim.
3: Mas eu não tenho essa ânsia, eu tenho que voltar.
0: Não tá correndo,
3: eu tenho oradores que chegam aqui, Divaldinho, não tô aguentando a minha casa. Já é um outro problema, né?
0: Sim.
3: É, gosta da casa, então tem que sair menos.
0: É.
3: Mas eu fico bem. Agora, a casa nossa é o universo, nós vamos aprender com tudo isso. Eu não estou dizendo que nós vamos viver eternamente assim. Porque os conflitos, os problemas, as dificuldades, elas estão em todo lugar. E você estando também junto com todos, anima, dá uma força diferencial e a palavra é sempre mais acalentadora, né?
0: É, falaste agora que os problemas estão no mundo, né?
3: No mundo inteiro.
0: E os problemas nossos estão com a gente, né? Nós vamos levar para todos os lugares.
3: A vida inteira ficarão conosco, né?
0: Eu fui assistir uma palestra do Rossandro e outras duas palestrantes renomadas na área de saúde mental. E o Rossandro disse, eu podia citar Freud aqui, mas eu vou citar uma fala do meu avô.
3: É.
0: Cachorro pulguento leva as pulgas aonde vai. Então, aonde nós formos, independente do lar em que estivermos, nós vamos levar conosco aquilo que nos pertence. E aí, quando tu estás falando de que tem gente que quer voltar para casa, eu comentei antes do fato das casas frias, vazias, de amor, né, de afeto,
3: sem acolhimento. O Emmanuel é uma coisa belíssima, ele fala que toda interpretação, lógico, que bíblica, ela tem um cunho pessoal, é de cada capacidade de ver as coisas, né? Um diz a casa mental, outro diz que tem saudade da família animal, e assim vai a vida, né? Ela é particular, uma saudade que às vezes pega cada ângulo de cada pessoa. O Klinger é maravilhoso porque ele é psicólogo, ele tem um alcance diferenciado, né?
0: Sim, eu acho ele maravilhoso.
3: É, não são todos maravilhosos, porque são filhos de Deus, são nossos irmãos.
1: Ô, Divaldinho, você sendo um solteirão encalhado...
0: Ai.
1: Ué, ele que falou...
3: Casei.
1: Me diz uma coisa,
3: Não, eu moro numa obra onde tem 5, 6 pessoas, temos mais 7 famílias que moram na obra, é uma quadra de 10 mil metros quadrados.
1: Meu Deus. Não, porque eu ia perguntar, quando nós estamos na erraticidade ou no plano espiritual, se preparando para vir para o planeta Terra, há um roteiro que nós fazemos, né? E para vir em tal família, para resgatar algumas coisas e melhorar outras, e assim vai indo. Então, no seu caso, você já deve ser uma pessoa mais evoluída que não precisa passar por esses tormentos, né?
3: Não, eu não diria evoluída, porque na verdade eu não tenho o mérito de ter uma família única para o deleite e as emoções de estar em casa com a minha mulher, com os filhos, não tenho. É mérito, eu estou na vida para poder aprender o que é o sentido da família. Deus é maravilhoso, coloca-nos à mercê deste encalhamento para nos fazer entender o quão é importante uma família, um agregado de família. Naturalmente que, se fosse ermitão, nada valeria, mas o ermitão, quando tem o sentido de estar com os outros e corroborar com os outros, tem um significado à vida também.
1: Ermitão. Mas o ermitão, mesmo sendo ermitão, ele não tem uma evolução, tem, né?
0: Não, ele tem.
3: Não, quando ele isola-se sem nada fazer, Livro dos Espíritos.
0: Porque daí não tem a troca,
3: fica,
0: né?
3: Inútil.
0: Não tem a troca na sociedade,
3: não,
0: na troca.
3: Não tem nada, porque nós vivemos em sociedade e um precisa do outro, ninguém vive sozinho.
0: É nessa troca, nesse convívio diário, é aí que a gente aprende a ter paciência, Paulinho.
3: Lógico.
0: É aí que a gente vai exercitando a paciência dentro da
3: família.
0: Você
3: vê o Evangelho segundo o Espiritismo, capítulo 9, item 7, quando fala da paciência. A dor é uma bênção que Deus envia aos eleitos. Não vos aflijais, portanto, quando sofrerdes, mas, pelo contrário, bendizei a Deus Todo-Poderoso, que marca-nos com a dor neste mundo para a glória na redenção. A caridade de dar esmolas aos pobres é fácil, mas uma mais meritória é perdoar os que Deus colocou na nossa família. Aí que é o problema.
0: Aí é que vem o verdadeiro exercício da paciência.
3: A chave libertadora, né?
0: E tu sabe, Divaldinho, o Paulinho começou falando, né, que escolheu esse tema porque...
1: Por causa da Raquel.
0: Por causa de mim.
3: Eu entendo que você é casada, tem marido e filhos.
0: Sim.
3: É uma experiência fantástica.
0: Mas sabes que eu falei de paciência muito tempo atrás, porque me pediram assim: Raquel, me ensina a ter paciência. E eu fiquei pensando naquela pergunta: me ensina a ter paciência. Como é que a gente ensina alguém a ter paciência? Isso há bastante tempo atrás. E aí eu comecei a fazer algumas palestras falando sobre paciência, vamos olhar para paciência e tal, né? E o conceito de paciência é quem tem calma, quem aceita as coisas sem reclamar. Daí a gente já fica assim: não é só ter calma, eu não posso reclamar das situações da vida. Tá, daí fiz aquela palestra por bastante tempo, parei, e aí agora eu comecei a viver algumas outras situações. Naquela época era uma razão. Agora eu comecei a viver algumas outras. Me deu vontade de falar sobre paciência de novo. Eu tenho dois filhos adolescentes, né? Um casado e outro mora comigo. E aí eu comecei. E a minha enteada, ela tá na pré-adolescência. Eu digo, bom, então acho que tá na hora de eu voltar a estudar um pouquinho. E eu comecei a viver algumas situações e eu, por alguma razão, a intuição, né, não é em vão, começou a me falar sobre a paciência. E até pensando na questão da guerra que está acontecendo, né, o quanto nós poderíamos ser melhores, o quanto o mundo poderia ser melhor se a gente tivesse um pouquinho de paciência. E aí eu comecei a perceber, Divaldinho, que embora eu tivesse falado muito tempo atrás e que eu tivesse feito várias palestras agora, deve ter feito umas 10 palestras falando sobre paciência. Eu acho que quando chegou lá na sexta, eu disse assim: meu Deus, eu estou sendo testada. Teve um dia que eu bati o carro, bateram no meu carro, aí eu pedi para um cara passar um negocinho para tirar o risco, ele manchou o carro, aí eu fui lavar o carro em casa para tirar a espuminha, não tinha água. Aí eu disse: meu Deus do céu. Daí eu me dei conta assim de que eu estou sendo testado, mas não reclamei. Aquele dia foi tudo fluindo. Chegou uma hora que eu comecei a rir. Eu disse: ah, são nas pequenas coisas que a gente testa, né?
3: Nos menores detalhes, né?
0: O cara bateu, eu não briguei com ele, fiquei triste, mas não briguei. Eu disse: não, beleza, tudo certo. Eu olhei pro carro dele, olhei pro meu carro e disse: não, deixa, vai, porque, né? Então, Deus nos coloca à prova todo instante.
3: Tudo, a cada momento.
0: E mesmo eu estando falando sobre paciência, eu me dei conta de que eu não estava conseguindo exercitar a paciência dentro de casa.
3: É por isso que os Espíritos mostram, né, aquela menor célula da sociedade onde nós estamos aí, que com os deveres maiores, né, não é na sociedade lá fora, porque aí usamos o verniz social.
0: Sim, e aí, como tu diz, né? É dentro de casa, é no lar, nesse lar de amor, que é para ser um lar de amor, onde a gente tem que exercitar. E confesso.
3: A maior faculdade nossa é o lar.
0: E confesso que ainda tem que aprender muito sobre paciência.
3: Não, porque... nós todos, eu estou engatinhando no beabá, na ciência da paz. É. Mas você vê que o Evangelho também coloca para nós a calma em meio aos tormentos da vida. As dificuldades não serão uma felicidade? Então a calma gera em nós esse estado de paciência, que é a iluminação pela compreensão do outro. Exigir que o outro dê aquilo que não pode dar é demais. Eu preciso ser feliz. Minha mulher não colabora. Não, mas o problema não é dela. Se você pode ser feliz e ela é infeliz, e entender-se mutuamente, né? Agora, a minha felicidade não pode ser às custas dela. Ela tem que ser feliz ao mesmo nível que eu. É impossível. Nós temos que compreender, amar e continuar entendendo que o outro não consegue chegar aonde eu desejo. Então, eu que tenho que ter paciência e compreensão.
0: Essa tua fala é muito importante, né? Porque é respeitar o processo evolutivo do outro.
3: Respeitar, né? E nós não respeitamos, passamos por cima. Quero que meu marido seja como eu quero, o safado não vai comigo dançar, mas vai pescar. Ora, ele não gosta de dançar, não tem ritmo para dançar. Agora, ele vai pescar, conversa com ele, dialoga, troca uma ideia, que ele não fique 15 dias, mas uma semana, pronto. Mas não é fácil, né? Não é fácil. Porque nós começamos a ver só que o outro tem direito e eu não tenho. Não, todo mundo tem o direito. No matrimônio, em qualquer situação da família, os direitos do homem e da mulher são idênticos. A única coisa que nós, homens, não teremos é a deliverance, o ato de parir. Aí então não vamos ter. Graças a Deus. O Paulo já estava querendo ingressar-se na fileira. Eu já quero ficar fora.
0: Mas é interessante essa tua fala aí, porque qual é a chaga da humanidade? O orgulho e o egoísmo.
3: Isso.
0: Né? E o nosso orgulho faz com que a gente deseja que o outro seja diferente. Não, tem que ser do jeito que eu quero.
3: Isso.
0: E eu vou ser do jeito que eu quero ser. E aí vem a intolerância, vem essa rigidez, né? Essa falta de flexibilidade dentro do lar. Quem me escuta falar assim pensa que eu sou super flexível.
3: Não. Ninguém é santo.
0: Estou aqui aprendendo.
3: Nós estamos a caminho desse entendimento, né? Mas não é brincadeira, não é brincadeira. Eu atendo os outros há mais de 60 anos. Eu tenho 72. Comecei jovenzinho, ouvindo os outros. É a mesma ladainha do meu avô, da minha avó, do meu pai, da minha mãe, dos meus irmãos, dos meus tios, do mundo que eu ouço. A dificuldade é enorme de nós nos engajarmos e nos entendermos. Mas eu queria ser feliz, eu amo a vida, eu sou alegre, meu marido é triste. Uai, quando você namorou, você sabia como ele era, né? Ontem atendi uma moça chorando com dois filhos, o marido fuma de vez em quando um baseado, ela quer que ele mude, não tem como mudar. Ele a ama desse jeito e ela quis casar porque acreditou que o amor mudaria. Não, o amor não muda. O outro tem que ter um estofo moral elevadíssimo. O que nós podemos viver é compreendendo-nos uns aos outros, entendendo que o outro, meu marido, que eu amo, ele tem um defeito e ele não vai mudar, porque ninguém muda ninguém. Essa história de que eu mudo o outro é cascata, é balela. Nós temos que o compreender. Compreendendo, nós viveremos melhor.
0: O amor transforma, desde que o outro queira se transformar, né?
3: Mas não existe.
0: Não é, tem que ter o desejo do outro,
3: você.
0: Não.
3: Não é.
0: Não, o outro vai querer à medida que ele,
3: não,
0: ele desejar
3: é
0: ser
3: lindo,
0: diferente.
3: O amor é lindo. Alô?
0: Nós estamos ouvindo.
3: Ah, bom, é que eu não percebi. É interessante, o amor é muito bonito, mas ainda nós estamos longe de entender isso. O amor é renúncia total, ninguém faz isso. Na nossa faixa evolutiva, na nossa condição ainda de um mundo de provas e expiações, a coisa está dando cada vez mais dificuldades. As facilidades do mundo, né? As coisas todas que ocorrem, convidam-nos a um desenvolvimento que às vezes o outro não quer seguir, não quer acompanhar. Então a paciência será para o mundo inteiro, para nós, a chave da vida.
1: São 6:30, vamos para o nosso intervalo comercial e voltamos daqui a pouquinho.
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1: Bom dia para você que está nos ouvindo. Estamos fazendo um programa Espírita, Momento de Luz e Amor, aqui pela Rádio Araranguá e ao vivo pelo Facebook e pelo YouTube. 6:34 desse dia 18 de julho de 2026. Nosso tema de hoje, paciência. Raquel Bittencourt, Nivaldinho Matos, Miguel Reus e eu, Paulo Mendes, estamos fazendo esse programa. Recadinho, Raquel.
0: Temos recadinhos no Facebook. José Carlos da Silva, bons dias. Neuza Nunes, bom dia, com muito carinho para todos. E Cibele Palmas, vocês são todos nossos seguidores fiéis aqui. Bom dia.
1: E no YouTube nós temos a Lourdete Máximo, bom dia a todos. E a Adriana Maciel lá de Brasília, bom dia amigos queridos, muita paz. E temos o Marcelo Soares, bom dia a todos, beijo para o meu amor Raquel. Hoje acompanhando o programa de Laguna, lá na ponte pelo jeito.
0: Lá na ponte. Trabalhando, bom dia. Que meu amor. E olha, a gente teve uma festa de formatura ontem e nós saímos de lá quase de manhã. Ele já tá lá em Laguna.
1: É, trabalhador.
0: Trabalhador, cansado, mas tá lá.
1: Tá nos ouvindo, Edivaldinho?
3: Perfeitamente.
1: Opa! Na doutrina espírita, a paciência não é uma atitude passiva ou de submissão cega. Ela é uma virtude ativa, filha da fé no futuro e da compreensão das leis divinas. Como bem resume a instrução de um espírito amigo em um Evangelho segundo o Espiritismo, a paciência é também caridade. O que é a paciência segundo o Espiritismo, Divaldinho?
3: A paciência é reconhecermos ainda espíritos egressos das nossas inúmeras dificuldades, né? Ainda nós não conseguimos demover de nós aquilo que fala Paulo, o homem velho, né? Tão antigo quanto o mundo. As nossas deficiências são enormes. O homem que não se analisa, que não se conhece, o homem que não faz um trabalho, o ser humano, né? Não é o homem só, o ser humano, que não faz um trabalho de higienização mental, que não cultiva o estudo nobre do autodiscernimento. Não basta dizer, ah, eu me conheço, não. Conhecer-se é dever, né? Agora, o que, que nós fazemos com o instrumento que é o conhecimento para lapidarmos? É a mesma coisa que um escultor. Imaginemos Aleijadinho se não tivesse um cinzel à mão para crestar a madeira, cortar, arrancar-lhe um tanto de excedentes para deixar a peça como ele imaginava ou como estava no bloco. Por exemplo, mármore, Leonardo da Vinci, quando esculpia, ele tinha que talhar, tirando o excesso para deixar o que lá tinha. Cada um de nós também é o seguinte: ou vamos talhar esta paciência que está em nós, ou a vida, ela não terá muito sentido, porque nós apenas estaremos dando murro em pontas de faca. Lógico, não vamos retrogradar, porque ninguém retrograda na doutrina dos espíritos, mas vamos ficar à mercê da nossa ignorância. Quando Zaqueu olha Jesus e diz para ele: Senhor, vais à minha casa, eu vou dar tudo o que tenho para os pobres, vou dar em dobro ao quem as viúvas que eu espoliei, e assim por diante. Ele modificou o Zaqueu egoísta, avaro, que dormia nele. Então, e nós, e você, e eu, como é que nós estamos lapidando quando a minha mulher me pede pela terceira vez: meu amor, por favor, onde está a chave do automóvel? Agora, se eu respondo como um animal embrutecido, enraivecido, porque eu estou vendo o jogo, e a mulher fica me amolando com as falas de onde está a chave, ó, vá dar uma curva, mulher, procura a chave. Ora, eu não aprendi nada com a vida. Mas nós, os religiosos, é que deveríamos nos tornar as cartas vivas do Evangelho de Nosso Senhor na modificação dos nossos velhos hábitos. É preciso mudar. Ou mudamos, ou de nada terá valido apenas voltar à Terra.
0: É, tu lestes antes ali um trecho do Evangelho segundo o Espiritismo, do capítulo 9, item 7, né, onde fala. O capítulo 9 fala: bem-aventurados os mansos e pacíficos. E o item 7 ele fala especificamente da paciência. E tu colocaste ali, né, o fato de que a vida é uma oportunidade para a gente ter paciência com a família. Que nós deveríamos bem dizer a Deus as pessoas difíceis que ele coloca no nosso caminho.
3: É a chave, né?
0: É aproveitar as oportunidades da vida. Então, ao invés de maldizer aquelas pessoas difíceis da nossa vida, que a gente aprenda a ter paciência, a tratar com carinho, a entender o processo evolutivo dela. E aí, isso é amor. Por isso que antes a gente falou, né, o amor transforma. Não no sentido de que eu vou aceitar as coisas porque eu tenho que ser feliz por mim, eu me fazer feliz, né? Mas no sentido de que o amor vai acolher e vai, de certa forma, mostrar para o outro: olha, é preciso mudar aqui. Claro que a mudança só vai acontecer, né, Divaldinho, se a pessoa quiser. Tem o desejo, tu comentou ali da pessoa que chorou, né, da moça que tem dois filhos, que chorou, mas sabia que o cara fumava baseado e casou mesmo assim, achando que conseguiria transformá-lo.
3: É interessante porque o amor é lindo, o amor é a força do universo, o amor é o que move o mundo. Tanto é que o irmão José tem uma frase belíssima, quem conhece pode, quem ama pode mais. Agora, o amor não pode ser burro, cego, tonto,
0: não,
3: né?
0: Não.
3: Agora, eu gosto dele, mas você já apanhou 6 vezes dele. Ai, mas eu amo, eu tenho que ajudá-lo. Não, ele vai matar você. E acaba morrendo na mão do sujeito, e ela acredita que isso é amor, não é burrice no duro.
0: Até porque fala, né, quando Jesus nos ensina, ele diz amar o próximo como a si mesmo.
3: Lógico.
0: E a partir do momento que tu te desrespeita, que tu te desvaloriza, que tu te coloca numa situação assim, né, de risco de vida, aí tu não tá vivendo com amor.
3: De jeito nenhum, porque a paciência, ela não é burra, ela é inteligente. Agora você imagina uma historieta que há no todo mundo conta, um homem levando uma carroça de milho tem que chegar a tal lugar, o outro vem atrás com outra carroça de milho, uma chuva muito intensa, eles param um pouquinho, continuam, a primeira carroça enrosca a roda dentro de barros e atola, e aí o homem começa a esbravejar, a xingar, a bater no animal, dando-lhe chicotadas para que o animal pudesse sair daquele enrosco, e o outro, enroscado também, começa a trabalhar, a mexer na terra, a colocar pedras, a calçar a carroça, a criar condições, e ele fica livre, enquanto o outro, lamuriando e xingando, blasfemando, fica atado ao solo. Então, esse daí que só está rezando, não vira nada, precisa ter uma ação, né? Uma atitude positiva, que ele, ao sair dali, ele sai com condições de muita dor, de muito sacrifício, mas não ficou na inércia, só xingando, esperando que tudo viesse a acontecer.
1: Mas olha só, naquela primeira mensagem que a Raquel comentou ali, tem uma passagem ali de Abacuque 3, 17 e 18. É uma das declarações de fé mais profundas da Bíblia. O profeta decide se alegrar em Deus e na sua salvação, mesmo diante da perda total e da escassez extrema, sem colheitas, sem gado, sem provisões, demonstrando uma confiança que independe das circunstâncias. Se esse Abacuque aqui fosse ali, o dono da carroça, ficasse rezando para que desatolasse, não ia resolver nada, né?
0: Não.
3: Nada.
0: Sem movimento não tem nada. Sem ação as coisas não acontecem, Paulinho.
3: É porque a paciência não pode ser boba, tonta. Ah, não, ele vai melhorar. Não, você não está vendo que ele está na droga, está no álcool e bate em você? Você quer morrer na mão dele? Ah, não, mas eu amo, meu amor vai curá-lo. Não, não cura, morre você e ele fica. É preciso usar a inteligência. O homem difere do animal pela inteligência. O animalzinho não, se você fazer um carinho nele, ele pode mordê-lo, ninguém sabe como ele vai reagir. Agora o homem não pode cultivar essa ignorância de achar que vai mudar porque ele o ama. Não, a mãe que tem um filho problema, ela tem que o educar, porque a criança é uma argila na sua mão, você vai moldar, você vai criar estrutura, condições para que ela possa ficar melhor. Agora, só porque eu amo, eu acredito que vou mudá-lo? Não, não mudá-lo-á. É preciso que haja realmente aquilo que Jesus diz muito bem. Ajuda-te e o céu te ajudará.
0: O Haroldo Dutra Dias, ele fala que a paciência, ela é uma virtude ativa. Ela não é de ficar parado, não, é justamente esse movimento. Não adianta rezar e não ir lá calçar a carroça para tirar do barro.
3: Nossa,
0: não, a gente tem que transformar. E o Haroldo, ele usa um exemplo muito interessante, que é do agricultor. A paciência é quando a gente já fez tudo que tinha que fazer.
3: É verdade.
0: Já fez tudo o que tinha que fazer. Daí sim tu vai ter paciência e aguardar. O agricultor, ele vai lá, ele ara a terra, ele arruma, ele aduba, ele deixa tudo certinho, ele lança semente, ele cultiva. E ele vai passar pelas intempéries do mundo, da vida, né? Vai ter sol, vai ter chuva, pode ser que chova muito, só pode ser que chova pouco. Vai ter frio, vai ter vento. Ele não sabe o que ele vai colher. Mas ele fez todo o trabalho necessário e vai esperar a colheita lá no final. E quando chegar lá no final, se não der a colheita do jeito que ele quer, ele vai fazer tudo de novo. Então, a paciência é assim. Tu falou do filho, né? Uma mãe que tem um filho problema, ela vai fazer tudo para que ele consiga enxergar o caminho certo. Mas ela não pode ficar ali por o amor passando a mão na cabeça. Isso é uma coisa difícil, né? Porque às vezes a gente acha que vai conseguir transformar só no amor. E às vezes a gente, o amor também pode, deve ser o dizer um não. Limite também é amor.
3: É, não, porque você vê, o Criador é nosso Pai. Ele me ama como ama qualquer filho. Até o mais doente do mundo, ele ama. Mas ele não é bobo. Ele que escuta, ou você se ajuda ou você vai ficar à margem do caminho. Ele vai agir na melhor coisa do mundo. E não adianta eu, por ter um pai que é o Criador, bater os joelhos no chão e pedir que ele me cure, que ele me renove. Não. Ou eu me ajudo, ou eu movo as minhas forças, né? É aquilo que fala Jesus Cristo. Vós sois deuses, podeis fazer o que eu fiz e muito mais, se o quiserdes. Ninguém quer.
0: A gente esquece o poder que tem, né? Às vezes até usa...
3: Outorgado pelo Criador, por Jesus Cristo, que mostra para nós. Então nós estamos assim, longe. Estamos distante, né? Esses grandes que perpassaram pelo mundo, que deixaram marcas indeléveis, nós vamos vendo que a mulher foi pega em adultério, ela é a única narrada no Evangelho que mudou a vida por inteiro. A Madalena, que morreu leprosa, ela foi a única expressão. Zaqueu foi o único a expressão de cura. Os demais curados se voltaram para o mundo e para a esbórnia. É a nossa condição ainda, né? A nossa condição ainda é esta. De mais agarrados à terra do que o conceito da renovação interior. E olha que renovar, ter paciência, não significa ser bobo, tonto, mas é que você entende que a aceitação, ela é o início da transformação. É preciso que você aceite, compreendendo a necessidade de mudanças. Agora, aceitar não é cruzar os braços. Paciência não é deitar na poltrona da preguiça e deixar, tudo passará, deixa que vai melhorar. Ora, quem dirige uma casa espírita, por exemplo, ele tem uma caixa, tem um tomate podre, tira ou a caixa inteira vai apodrecer. Agora é melhor tirar. Evangelho segundo o Espiritismo, é necessário reconhecer o mal alheio? Depende, você vai denegrir o seu irmão ou... O mal que ele faz prejudica a muitas pessoas. Se prejudica a muitas pessoas, é necessário desmascará-lo. Isso não é falta de evangelho, é tomar uma atitude para salvaguardar. Essa paciência, ela é operosa. Quando ela é operosa, há um progresso. Jesus Cristo, quando apanhou um bofete no rosto, ele segura a mão do agressor e lhe pergunta: por que me bate? Fê-lo entender que não é batendo. Ele fez o homem pensar. Então a vida nossa, ela precisa ser voltada a isso mesmo.
1: Ô, Divaldinho, momentos atrás aí você falou que precisamos fazer higiene mental. O que que é isso?
3: Higiene mental é conhecer-se a si mesmo. Conhece-te a ti mesmo, como um velho filósofo da antiguidade, o Volo, disse. Então... nós precisamos conhecer. Agora, não adianta fazer só meditação, não adianta ficar genuflexo aí, orando dias e dias, não. É preciso saber, olha, eu sou nervoso, eu não consigo tolerância, então eu tenho que aprender. Como é que eu vou fazer para domar as minhas tendências? Se a mulher sua demora para maquilar 2 horas, você arruma-se, senta e começa a orar. Fica tranquilo, a serena, para que quando ela estiver pronta, você saia bem. Agora, você vai ficar nervoso com a mulher que tem que fazer uma maquilagem que leva tempo, passar um rímel, passar um blanche, passar um batom, delineador, uma sombra no olho? Ela tem que ter, ela não vai sair como uma buruaca, ela tem que estar bem. Nós, os homens, não, botamos um fato ou um terno e saímos, pronto. Então a paciência é das menores coisas, não é fácil.
0: Mas a mulher também pode aprender, tipo, assim, né? Enquanto eu me arrumo, deixo ele dormindo. Daí quando eu estiver pronto, ela...
3: pronto na sala. Vamos? Vamos? Por que demora tanto? Pelo amor de Deus.
1: Eu digo pra minha esposa assim, ó. Ó, a hora que tu estiver na porta, sai.
3: Não, mas é, a vida ela é uma beleza. Agora, se não houver o amor, que a nossa jovem aí falou, o amor é cumplicidade. O amor é cumplicidade, o amor é paciência, o amor é saber esperar, o amor é agitar o outro para que ele não fique na inércia. Amor é uma série de situações que forma, na verdade, a estrutura matrimonial. Por isso que o amor, ele precisa estar em alta no casal. Se não houver uma permuta constante, ah, mas ela já sabe. Não, ela sabe, mas é preciso falar, conversar. Por que que nós alimentamos todos os dias 4, 5 vezes no dia? Porque é necessário manter o corpo. Ora, se o amor é mais importante que o corpo, nós precisamos mantê-lo. Então, ô meu amor, como está você? Seus olhos estão tristes, o que é que aconteceu? Ah, eu estou chateada, a sua atitude me fez pensar. Ótimo, onde foi que você acha que eu errei? Então é isso, agora ninguém quer discutir uma relação, ninguém quer conversar. Lá vem você com essa churumela. Não, não é churumela. Os homens e as mulheres precisam de conversar, dialogar, para encontrar um denominador comum, que é a solução para os problemas da vida. Religião é ótimo, mas se não for usada por nós, quem é que irá usá-la?
0: Falou tanta coisa, eu estou tentando voltar lá na mulher adulta, né? Do vai, não peques mais.
3: Para que mal maior não te suceda. Quer dizer, a advertência do Cristo é a chave da nossa vida. Tudo está no Jesus Cristo. Agora, consoante a doutrina. Porque se nós pegarmos só Jesus, nós não vamos a lugar nenhum. Vamos ficar coxos. É a ciência com a religião.
0: E daí aquela parte que tu colocou também, do ajuda-te, o céu te ajudará. O agricultor quer receber, quer ter a colheita lá, mas se ele não se ajudar também de plantar, cuidar da terra e arar, ele não vai ter. Então tudo precisa do movimento tudo. Individual.
3: Você sabe que eu estive, não cortando você, desculpa, eu estive numa fazenda com um amigo, já tem uns 20 anos. E aí eu cheguei, aquela festa toda, fomos almoçar e depois sentamos para um café e aquela prosa que vai indo. E o dono da fazenda disse assim: senhor Antônio, amanhã o senhor pode iniciar a cerca. Coloca um mourão, mais 1,5 metros, outro mourão e entre os mourões 2 estacas. E o homem tirou o chapéu da cabeça e disse: se Deus me permitir... que acordar vivo, amanhã eu farei. Então eu vi esse daqui uma grandeza referente às leis de Deus. Nós, às vezes, com a doutrina que é tão profícua, que é a melhor que eu já vi no mundo, nós ainda ficamos reliando, brigando. Está chovendo muito, essa porcaria só chove, que cidade que só chove, daqui a pouco é um sol causticante, o português reclama da queimada, o outro da enchente. Nós somos insatisfeitos. É por isso que Paulo, o apóstolo, vou-lo apresenta: vós tendes o espinho da insatisfação.
0: Ai, né? A paciência fica de lado, né? É. Que a paciência é não reclamar. Então, quando a gente está insatisfeito, a gente é impaciente.
3: É, impaciente. Quando a gente não entende.
0: Quando a gente não entende.
3: Paciência é a ciência da paz. Emmanuel que fala. Então, nós temos que entender isso. Agora, quem é que far-me-ia ter paciência? Por exemplo, você vê, eu estou na doutrina há 72 anos, nasci doido, perturbado, cheio de problemas, faço um esforço gigantesco, mas ninguém muda. Eu cozinho para fora, eu faço um risoto, a pessoa marca às 8, eu confirmo, por favor, eu vou fazer risoto. Dizem os italianos que o risoto, nós temos que esperar o risoto à mesa, não é o risoto nos esperar. Então, quando eu faço às 8 e a pessoa vem 8:30, eu quero morrer, me dá um ataque de nervos, eu controlo, mas por dentro eu estou estragado, já dei um ataque de adrenalina no corpo, já criei vibrações negativas para o meu fígado, porque o outro não sabe o que é um risoto, coitado. Eu que deveria ter compreensão e entender e dizer-lhe, você vai vir às 8? Vou. Eu não faço risoto. Quando ele chegar com a prole toda, aí eu vou fazer o risoto. É complicado, não é fácil.
0: É, porque daí o risoto vai ficar ruim, né? Daí é o teu prato que não vai ser bom,
3: uma,
0: né?
3: Porcaria.
1: É, eu tenho essa experiência também, como eu gosto de cozinhar e gosto de fazer, aqui nós temos tainhas, né? Fazer tainha assada, só que assim, ó, o peixe ele tem um momento igual o risoto. Passou aquele momento, já seca, já muda tudo.
3: Acabou.
1: Eu faço peixe e a minha esposa faz o pirão, que por sinal é muito bom. Só que o pirão dela é demorado. Aí eu digo assim, como é que tá o tempo aí? Ah, daqui a meia hora. Aí eu já calculo uma hora para dar um tempo, né? Aí que eu começo a fazer o tempo com

0: É bem assim.
1: É, tem que construir mesmo. A paciência é preciso um monumento para ser construída. E nós precisamos aprender a construí-la.
2: Dia após dia, porque como tu falaste ali, né, eu faço um risoto, mas se chegar depois, o risoto vai ficar ruim. E aí tu tem que aprender a entender.
1: Hoje, eu aprendi assim, a duras penas. Hoje eu já não fico mais nervoso, eu entendo que o ser humano não tem noções do que seja um risoto, não tem noções daqui, então espera, paciência. Mas se essa paciência for burra, de que te dá enervação, que te dá uma grosseria, que você fica indelicado, que você não responde como você costuma responder, com mansuetude, aí então perdeu os valores dela.
0: Aí foi pro Beleléu.
1: Agora você vê como
2: é uma falsa paciência.
1: Oi?
2: É uma falsa paciência.
1: É uma falsa paciência, mas eu de vez em quando tenho arranques de paciência, mas é raro, porque eu gosto de tudo na hora. Agora, diz o espírito André Luiz, na obra Desobsessão, que toda disciplina rígida ou indisciplina é obsessão. Então nós temos que ter uma maleabilidade, a calma, aguarda, houve algum problema no trânsito, eles vão chegar. Mas como? Eu falei que era tanto. Calma, tem que ter esta calma, que é a paciência em movimento, em ação.
0: Ô Divaldinho, você que viaja, deve ter também as provas de aeroportos e rodoviários, não sei se pega ônibus.
2: Mas deixa ele para contar depois do intervalo.
0: Não, mas ele vai contar rapidinho ali, ainda dá um minutinho.
1: Não, não dá, é longo.
2: É longo, então vamos para o intervalo.
0: Então são seis.
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3: 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Voltamos com Momentos de Luz e Amor.
0: Bom dia para você que está nos ouvindo. Estamos fazendo um programa espírita, Momento de Luz e Amor, aqui pela Rádio Araranguá e ao vivo pelo Facebook e pelo YouTube. 7 horas e 2 minutos. Nosso tema de hoje, paciência. Raquel Bittencourt, Divaldinho Matos, Miguel Reis e eu, Paulo Mendes, estamos fazendo este programa. Parece que tem recado aí, né, Raquel?
2: Temos recado. Volney Garcia, bom dia. Geni Mota, bom dia para todos. Beijo, Raquel. Um beijo, Geni. Esther Tournier, bom dia. Renato Cardoso, bom dia a todos, com a paz e o amor de Cristo. Um grande abraço a todos.
0: E aqui no YouTube nós temos Roberta Martins, bom dia. Hoje consegui ver o programa ao vivo. Deus abençoe a todos. E nós temos a Shirley Pietro, bom dia. Belém do Pará. Olha só, Divaldinho, onde é que nós estamos indo?
2: Belém do Pará, Brasília.
1: É? Vocês são bons no que fazem, é por isso.
2: E vou mandar um abraço também pro pessoal ali do Maracajá, Garajuva, o Cedro, o pessoal ali que nos ouve sempre. O pessoal aqui de Araranguá também, que nos acompanha pela Rádio Araranguá, o Genivaldo, quem mais?
0: Sirineu, tem tantas outras
2: pessoas aí que a gente não sabe. Um grande abraço a todos.
0: E aqui temos a Cláudia Triquez. Bom dia, irmãos de jornada.
2: Ah.
0: E a Cláudia está fazendo uma pergunta que o Divaldinho vai responder depois da Tainha, né? Divaldinho.
2: Ele vai responder, não é da Tainha, ele vai falar das experiências.
0: Depois ela está perguntando assim: Divaldinho, podes dar um exemplo de paciência do nosso amigo Chico Xavier? Isso vamos fazer depois, tá?
2: Eu vou aproveitar que tu falou da Cláudia e vou divulgar, que ela pediu pra gente divulgar aqui, uma viagem que vai ter a Uberaba, Minas Gerais. Vai sair dia 27 de agosto, vai retornar dia 31 de agosto, com a Denil de Turismo. O telefone 489-9932-285558. Eu vou tentar colocar esse post ali no Facebook, a gente tenta colocar também no Instagram para divulgar. Mas é uma viagem que vai ter, quem quiser pode entrar em contato com a gente e daí a gente passa o post, as informações, enfim. Uma viagem para Uberaba que vai ter agora, saída dia 27 de agosto.
0: Conhece Uberaba ou Divaldinho?
1: Conheço, eu estive muitas, muitas vezes lá com o Chico Xavier. Eu escrevi dois livros sobre Chico Xavier e desfrutei de um período bom da minha vida, onde eu fui tratado por Chico Xavier.
0: Passagem boa, né?
1: Boa, maravilhosa. Para mim, foi um tratamento a nível psiquiátrico. Muito bom.
0: E voltando ao nosso bloco anterior, sobre

0: plano. E o tempo muda ao sabor da natureza. Então tem que aguardar. Agora, eu não brigo com a aeromoça, eu não brigo com ninguém, porque não adianta com ninguém. Porque é um sistema e eu tenho que obedecer. O que é que eu vou fazer?
1: Mas
0: Por
1: aí.
0: exemplo, no Brasil, com 60 anos, você entra na fila de idoso. Na Europa, em Portugal, por exemplo, você entra com os chamados 80 anos. Por quê?
1: Mas.
0: Porque o número de idosos são muito grande. Então
1: Mas.
0: tem que ter paciência. Aqui no Brasil eu entro na fila, eu tenho 72, mas na Europa eu não entro porque eu tenho 72. Teria que ter 80.
1: Ah, mas é interessante tu falar isso, né? Não adianta ficar impaciente porque
0: Não,
1: vai
0: não.
1: acontecer e tal. E aí eu vou contar um episódio que eu tive. Eu falei para vocês que eu fui num evento de saúde mental sábado passado e estávamos na fila, né? Tinha a fila do ticket, daí tu pegava para ir buscar a comida. E aí eles estavam na organização. De um lado tu tinha a fila da pipoca e do outro lado tu tinha a fila do café. Aí uma pessoa, olha só, um evento de saúde mental, onde tu tá buscando o quê? Aprender a ter controle sobre si mesmo, sobre as coisas. Daí uma pessoa que tava lá, pegou, foi na fila do café, daí chegou lá na frente e disse assim: eu tenho que entrar na fila de novo para pegar a pipoca. Não, eu não acredito uma coisa dessa. Aí eu fiquei pensando. Aí a outra moça que tava do meu lado me olhou assim, eu olhei para ela e disse: é, ainda bem que a gente tá num lugar de saúde mental, né? De buscar o conhecimento. Imagina se não tivesse. Poxa, tá
0: Não,
1: ali
0: não,
1: para
0: se não
1: aprender
0: tivesse, estava
1: as.
0: perdida.
1: Não, reclamando, porque tinha que ir ali e aqui. Né? Fiquei assim
0: É
1: olhando,
0: incrível,
1: então.
0: mas nós somos invigilantes, né? Nós mesmos. E olha, e maior conhecimento que nós temos no Espiritismo é incrível. Somos os mais complicados às vezes. E não somos nós, não. É a grande massa, é a grande massa. É triste ver como nós ainda temos uma cauda enorme.
2: Você falou que ia falar da Tainha, alguma coisa assim?
0: Não, eu estive em Torres agora e depois fui a Erechim também. Primeiro fui a Torres. E levaram para comer no restaurante e eu falei, olha, eu queria experimentar tainha, eu nunca vi tainha, mas ela veio, mas não me fez bem. É muita gordura a tainha, né? E não foi grelhada na brasa, foi cozida no forno,
2: Assada no forno.
0: assada no
2: É,
0: forno.
2: por isso que eu faço a tainha, eu asso na brasa em posta. Aí ela perde essa gordura.
0: Então, é a gordura que me fez mal. Mas eu achei um peixe gostoso, mas a gordura ela é enjoativa,
2: É indigesta.
0: é indigesta.
2: Então vamos lá para nossas.
0: Agora, quando for, vou aí comer uma tainha com você, tá bom?
2: Fique à vontade.
0: E aí Ao
2: tu.
0: som da paciência.
1: Ao som da paciência. E aí a Cláudia perguntou algum exemplo de paciência do
2: Isso do
1: Chico
2: Chico, né?
1: Xavier.
0: Olha. O exemplo maior que eu vi neste homem na minha vida toda, nos anos que lá estive, era paciência para conosco, os seres humanos. Ele ouvia, compreendia e nos entendia em profundidade. É extraordinário a paciência dele para conosco, na nossa ignorância, na nossa insensatez, muita vez. É incrível, incrível. Mas são os ensinamentos que ele legou. Vale a pena.
1: E aí é interessante tu falar, né? A paciência dele para conosco.
0: Conosco.
1: E aí a gente pensa em Deus, a
0: É
1: paciência de
0: verdade.
1: Deus para com as nossas imperfeições. Falamos
0: Não, Deus
1: aqui
0: compreende, né?
1: sobre o quanto entre nós precisamos ter paciência, respeito pelo tempo da evolução do outro, muitas vezes no relacionamento, muitas vezes dentro de casa, na família, né, com os amigos. Essa paciência é necessária justamente para compreender esse processo de cada um, que cada um tem o seu tempo. E eu vou voltar no teu exemplo ali, né, da moça que chegou chorando para ti com problemas no casamento. É, talvez ela tenha esperança na mudança dele.
0: Não, mas todo ser humano tem esperança que o outro mude, todo mundo.
1: Mas como tu falaste, né? Ela tem

0: também entender que ela tem que ter limites para ela. E assim é para todos nós, né?
1: É porque claro. Se ela não tem limite, ela não se ama.
0: Não se ama e não vai conseguir ajudá-la.
1: Agora, ela não é um pedaço do marido, não. Ela é um ser humano em evolução. Se ela não der conta da administração dela, o que terá valido renascer?
0: Às vezes...
1: Ah, mas é meu marido e eu... Não, senhora, seu marido é um ser espiritual, a senhora é outro, seu filho é outro. Agora, é inconcebível. Eu estive na Baixada Santista e depois das palestras, mais ou menos 5 ou 6 casais foram dialogar comigo para pedir ajuda para os filhos. Agora, você imagina, quantos anos tem seu filho? 48, 39, 51, 32, 29. Falei, minha senhora, mas eles voltam para casa, casaram. Não, tem que ter pai, mãe, pulso. O amor é preciso dizer, não, meu filho, você casou. Não tem que voltar para a casa de mamãe nem de papai. Mamãe está cansada, papai está cansado, nós não vamos levantar de manhã para fazer o seu almoço, cuidar do cachorro que você trouxe. Que isto? Você tem que respeitar-nos, nós não damos conta. Não, o que fazem as mães? Trazem para dentro de casa, porque a maioria são as mães, e depois vão reclamar do quê?
2: Trazem,
1: tem que reclamar.
2: Trazem os filhos, os netos e muitas vezes a esposa junto, né?
1: Tudo. Então é preciso que nós saibamos o que é paciência.
0: Mas aí eu vou falar também aqui, Divaldinho, a questão, tô falando de mim, né? Do sentimento de... Eu entendo, e é um exercício que eu, Raquel, estou fazendo, né? De não botar os filhos embaixo da asa, porque isso vai atrapalhar o desenvolvimento, o crescimento, enfim. Já atrapalhei, né? Mas vou te dizer que a mãe... Eu, mais uma vez, estou falando por mim. Tem um sentimento de assim... Pá, parece que se eu não acolher, dá um sentimento de culpa, sabe? Parece que se não cuidar, parece que... Mas é isso aí, tem que entender que... Depois, é igual os bichinhos quando nascem. Os animais nascem, ficam ali um tempo do lado da mãe, daqui a pouco tem que se virar sozinho. E é assim que tem que ser.
1: Você vê a águia, ela tem 2 filhotes. Quando ela vê que um é fraquinho, ela empurra-o com o bico...
0: Pra ele...
1: Penhasco abaixo.
0: Roçando.
1: Porque ela sabe que ele não vai sobreviver e ela mesma faz a função de libertá-lo. É incrível isso.
0: O Roçandro tem uma fala, até um vídeo gravado, acho que eu peguei no Instagram, onde ele fala sobre aquele filho que nós, né, vemos como filho que é privilegiado, que os pais fazem tudo por ele, que não deixam fazer nada, que não deixam passar trabalho, que estão sempre passando a mão na cabeça, que estão sempre cuidando. E ele disse assim, esse é o filho que os pais decidiram estragar.
1: Isso.
0: Acabar com a vida dele. Porque ele não sabe viver sozinho. Então,
1: tem que ensiná-los, né? Por isso que nascem criança. Agora, é uma pachorra que tem que ter para uma mãe cujo marido não liga. Por isso que a vida é uma experiência notável. Agora, eu bonzinho, você bonzinho, quem educa o burro chucro? Tem que alguém que fala, porque paciência não significa não falar. Não, paciência tem que falar. Não pode ser bobo, mas tem que falar, tem que conversar, tem que dialogar.
0: É?
1: Olha, não é fácil, não. Mas é uma experiência das mais notáveis da vida. É viver no reduto da família. É aí que as coisas ocorrem. Porque lá fora, no trabalho, a gente pode até engolir a seco, dar uma descarga de adrenalina, fechar a boca e calar, porque o dinheiro vem no final do mês. Em casa, não. Não é o dinheiro, é a convivência. Mas é preciso usar da inteligência. Se nós não usarmos... Agora você vê um outro ângulo que eu analiso. Santa Mônica, a mãe de Santo Agostinho, Aurélio de Nipona, ela, por exemplo, orou 36 anos de joelhos, aguardando o filho que era inveterado na bebida, era prostituto, vivia uma vida de esbórnia. Agora, este filho de Santa Mônica acorda numa manhã e mudou a vida, tornou-se o Santo Agostinho, pai da Igreja Católica e o organizador do Livro dos Espíritos, A Vida Maior. Você vê isto? Que maravilha! Mas era ele, talhado, nasceu com a propensão, a mãe orando. Então, isto tudo é importante. Agora, bater no filho, exigir que ele mude, que ele não... Ah, não tem como.
0: Não só o bater, mas o também carregar no colo demais, né?
1: Mimá-lo.
0: Que tu falou ali da mãe que chegou lá, ah, eu preciso de ajuda com os meus filhos, mas qual a idade? Né? E já são todos 54. Adultos. É, então, assim, tudo tem limite. A paciência também exige limites. Né? O dizer não, ele é extremamente necessário.
1: Mas você vê, a nossa doutrina, o Espiritismo, ele tem tudo isso para nos oferecer. Por que é que não usamos? Porque nós não estamos querendo. Porque custa para o casal largar o celular, essa bendita arma, que é maravilhosa, só que é usada para o negativo. Larga do lado, vamos ver a família. Eu estive no restaurante ontem. 4 pessoas à mesa, eu olhando, com o celular à mão, ninguém conversando, ninguém se falando. E aí vem a comida, põe o celular e vai comendo e vai olhando, vai comendo e vai olhando. Ah, pelo amor de Deus. Fotografa o prato da comida. Ah, pelo amor de Deus. Não dá. Não dá. Mas eles se entendem, se nutrem, têm que viver a vida. O que fazer? Nada. Cada um ou cada macaco no seu galho.
0: E aí é interessante tu falar isso, né? Eles se entendem, eles se nutrem.
1: Isso.
0: Nutrem o quê? De comida ou de relações entre pessoas?
1: De porcariadas.
0: Ah, bom, porque
1: a comida não se faz nada, não nutrem das emoções vivenciadas por eles naquele instante, né?
0: Mas ali não estão vivendo o presente, então eles não nutrem.
1: Nutrem-se eles mesmos, é uma pena. Mas há que ter a paciência de os compreender e entender que eles estão criando problemas para o futuro, reencarnação. Pronto.
2: Eu costumo, principalmente para amigos, né, que estão no celular já há algum tempo, assim, alguns minutos, algumas horas, e eu peço um minutinho de atenção e pergunto para eles, qual foi a última coisa que tu assistiu aí no celular? A maioria diz assim, não sei.
1: É verdade.
0: Assim, como tudo na vida, tem o que dá pra gente usar pro bem e o que a gente pode usar aquela mesma coisa pro mal, né?
2: Sim.
0: Então, podemos buscar ali, aprender, estudar, nutrir de coisas boas. Agora, esse momento família, esse momento amigo, esse momento refeição, é algo que precisa ser preservado. O Divaldinho falou antes lá a questão do amor, né? O amor tem que ser nutrido todos os dias, assim como uma planta que precisa ser regada, cuidada, podada, adubada, senão vai morrendo, os relacionamentos vão morrendo. As amizades, o relacionamento entre amor e entre homem e mulher, né? Os relacionamentos entre o casal, enfim, se não for cultivado, vai murchando, murchando, que morre. Então, às vezes a gente tem que dar uma atenção. E quando esse celular, ele começa a tomar conta, ontem eu chamei a atenção do filho, disse, poxa, tá na mesa, larga esse celular, né? Porque daí a gente
1: deveria ser proibido, mas
0: a gente não vive o presente, e falamos tanto da importância de viver o hoje, de viver aquele momento, porque aquele momento vivido não volta, é aquele momento, né?
1: Nunca mais.
0: Então, o quanto nós estamos deixando passar momentos importantes na nossa vida, muitas vezes.
1: É aquilo que Jesus anunciou, né? Como eu já disse, vós sois as cartas vivas do Evangelho. É assim, nós temos que colocar a posição na qual nós estamos militando, que é a doutrina espírita. Olha, na hora do almoço, eu vou dizer a você, ninguém traz o celular à mesa. Ninguém. Agora, vai estar esperando uma notícia, ela vai ser colocada na caixa postal. Nós vamos lê-la. Mas não. Sabe como é que eu vim de Portugal agora? É, saio de Lisboa, entramos na aeronave, quase 370 pessoas, uma mãe estafada, desgrenhada o cabelo, duas crianças, 5 e 7, o pai, um bonachão, aquele mundo de coisa, porque tem criança, né? O que que fez a mãe e o pai quando decolou o avião e depois chegou aos 10 mil pés? Cada um recebeu um tablet à mão, o pai e a mãe dormiram até quase chegar ao Brasil.
0: E as crianças na...
1: Só no tablet. Agora, será que eles estavam vendo o quê? Não sei. Se a pessoa não tem a pachorra de colocar, de organizar para os filhos. Porque hoje, televisão, se os pais não organizarem, eles terão um problema. É assim a vida. Paciência.
0: Paciência.
1: Para com tudo e para com todos. Como é que faz uma mãe que trabalha, um pai que trabalha, que larga para uma babá? Paciência vai fazer o quê? Deveria diminuir as horas de trabalho. Eu me lembro que, conversando com o Chico Xavier, ele fala o seguinte: dizem que eu sou machista, Divaldinho. Eu não sou. Mas a verdade, Divaldinho, é que a mulher, ela alimenta o lar. A mulher alimenta o homem. Alimenta os filhos, o ambiente da casa. É a mulher. Ela é quem estrutura tudo isso por um grau de sensibilidade maior do que nós, homens. No entanto, a função da mulher é da estrutura. Não estamos dizendo que num caso ou outro a mulher não precise trabalhar, quando da inércia do marido, quando da situação de uma enfermidade, né? Aí, então, a mulher precisa ir a campo para um trabalho, além dos afazeres domésticos que ela tem que fazer, porque não tem recursos para pagar uma pessoa para cuidar. Ela cuida da casa, levanta às 4 da manhã, cuida de tudo, vai trabalhar, volta, as crianças estão com alguém para tomar conta, porque é impossível gerenciar tudo isso, mas a mulher faz. E ainda alimenta nós, os homens, que somos altamente complicados e complexos, porque nós exigimos mais, até mesmo quando nasce uma criança, o homem quer a presença da mulher 24 horas. Eu entendo isso. A carência é com todo mundo, mas há que ter uma compreensão maior, e é a doutrina que vai nos ajudar a isso tudo.
0: Eu penso assim, sabe? Hoje, se eu pudesse voltar um pouco no tempo, eu teria feito algumas coisas diferentes. Eu fui muito feliz quando eu tive que ficar, né, em casa cuidando dos filhos.
1: Lógico.
0: E não trabalhar fora. Eu fiquei por quase 2 anos só sendo mãe. E foi muito bom para mim. Eu trabalhava assim, conseguia fazer alguma coisa de casa para poder ajudar nas finanças. Não era um momento fácil. Mas se toda mãe pudesse ficar com os filhos até no mínimo uns 2 anos de idade, no mínimo, isso é tão importante, né?
1: É a base.
0: Tão importante.
1: É a base,
0: mas
1: é
0: não. Daí eu vou falar, pode ser que... Mas eu acho que a mulher tem, é como tu disse, tem que ser a estrutura do lar. Nem sempre é. Às vezes, ficar em casa é muito mais
1: estafante.
0: Não, eu digo que economicamente é melhor. Ah, vou sair fora, vou trabalhar fora porque eu tenho que ajudar. Mas aí o gasto com escolinha, o gasto com gente para cuidar, o gasto com medicação, porque a criança vive doente. Tem coisa que não vale a pena. Tu sai de casa para ganhar um valor que tu gasta mais se tu ficasse em casa.
1: Mas você sabe que nas minhas andanças eu tenho encontrado, eu já encontrei umas 5, 6 mulheres cujo homem corrobora. Então isso é grande demais para um homem hoje. Eles corroboram que a mulher, assim que assumiu, eles entendem, os dois, porque é de comum acordo, que ao nascer a criança, ela vai ficar 4 anos sem trabalhar. Os 4 primeiros anos. Por quê? Vão diminuir os passeios, mas a vida não é só de passeio. Ela precisa de uma coisa diferenciada. Mas a mulher é criativa, o homem é criativo, tem como fazer isto. E a vida em família fica melhor. Porque se você dá o sustento à prole, a vida fica melhor e as crianças criam-se melhores. Hoje em dia, não pode ficar à mercê de uma babá que tem raiva da criança ou que tem raiva do adulto que ganha mais e ela ganha pouco, do adulto que traz um perfume para a mulher e ela não ganha nem uma boa tarde. Então é complicado, tem que se pensar. Não que eu não estou contra a mulher trabalhar. Minha mãe trabalhou a vida inteira, mas dentro de casa, criou 3 filhos. Então, mas numa luta imensa, porque a paciência, se não estiver na vida, nós nada faremos.
0: É. A paciência. É. Também não adianta ficar em casa e não ser a mãe que tem que ser, né? Não ter a paciência, não conseguir
1: nada,
0: dar, que daí também vai trabalhar.
1: Redes sociais, não
0: é, não,
1: nada.
0: Daí também não
1: e
0: resolve.
1: Foi bom você falar no tema, porque eu vi uma moça que fica em casa, mas as crianças ficam na parra da saia, mãe, e ela no celular. Ah, não, aí não está certo.
0: Aí não está em casa, né?
1: Não está aí, em casa, aí, o maridão tem que acordar.
0: Não, ela está em casa só fisicamente, porque...
1: Só pro forma.
0: Porque presencial mesmo, presença, não tem.
1: É impressionante, a vida é um espetáculo.
0: Mas é o ser humano, né? Nós temos dessas...
1: Temos que melhorar.
0: De nos distrair com as questões da vida, e o celular é uma distração que nos faz perder muito tempo, muitos momentos em que poderíamos estar mais presentes e não estamos. Estamos deixando.
1: Querido, o nosso amigo sumiu?
0: Não, ele está aqui. Ele está aqui só escutando.
2: Caladinho. Mas não está nos vendo aí?
0: Não,
1: não,
0: ele
1: não. Vejo vocês.
2: Ah, tá. Ah, eu pensando aqui, não, a mãe tem que ficar. Tem não. A mãe, se ficar em casa cuidando dos filhos, a família se fortalece. Aí você comentou aí que a mãe fica em casa, os filhos na barra da saia e ela no celular. E tem aquele outro ponto que nós falamos nos blocos anteriores, que a mãe, acolhendo os filhos já com 30, 40, 50 anos, voltando para casa para ela cuidar. Também fica em casa cuidando dos filhos, levando os filhos assim na mãozinha, sem dar
0: uma responsabilidade,
2: também não prejudica isso?
0: Com certeza, mas é o que a gente falou. Eu falei do Rossandro antes, que ele menciona que os pais escolhem um filho para destruir a vida. E é esse filho que eles levam na mão, que eles resolvem tudo, que eles estão sempre bajulando, sabe? Esse é o que eles
1: agora,
0: resolvem
1: é interessante,
0: destruir.
1: Né? Desculpa interromper, eu peço perdão. Mas é complexa a coisa, porque ninguém está querendo rechaçar os filhos, não. É porque a mãe está cansada. Meu Deus, 50 anos de matrimônio, está com 69 anos de idade, o papai já tem 74, agora estão cansados, agora o garotão vem para casa e a mãe, não, meu filho, você pode dormir aqui hoje, não há nenhum problema, só que você vai procurar uma casa amanhã, vai levar tudo, não vou ficar com o seu cachorro, não vou ficar com nada, você é que vai cuidar. Porque nós estamos cansados. Ora, que negócio é esse? Então a pessoa tem que aprender a dizer sim, sim, não, não. Jesus é que ensinou. Seja o seu falar sim, sim, não, não. Quando nós deixamos a coisa andar solto, nós somos coniventes com o erro do outro. E a mãe, quando fala que não é para ficar, ela não está maltratando o filho. Está fazendo com que ele cresça, deixe a barra da saia da mamãe, deixe a arrogância de lado e põe o pé na estrada.
0: Aprenda a viver, porque vai chegar um dia que o pai e a mãe não vão mais estar aí. Daí o que, que ele vai fazer?
2: Aí ele aprende.
0: Né? Aí é que tá. Por que ele não aprendeu antes? Às vezes é comodismo. E o dizer não, daí vou voltar na moça lá do cara que fuma. muitas vezes ela dizer chega para mim desse jeito, eu não quero mais, vai fazer com que ele se transforme também. É. Muitas vezes
1: agora,
0: o limite
1: que a mesma moça, ela, ele, o marido e ela conversaram, não queremos mais filhos, ele, não quero, porque um já basta, eu não dou conta. Ela deixou-se engravidar, porque não fez os métodos normais da vida, e agora ele reclama, lógico, e ela vai ter na cola dela um homem perturbado, porque ele não queria outro filho de jeito nenhum, e acabou tendo.
2: Então, são 7 horas e 31 minutos, estamos indo para o nosso intervalo comercial e daqui a pouco estaremos de volta.
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2: Bom dia para você que está nos ouvindo. Estamos fazendo um programa espírita, Momento de Luz e Amor, aqui pela Rádio Araranguá e ao vivo pelo Facebook e pelo YouTube. 7 horas e 34 minutos. Nosso tema de hoje, paciência. Raquel Bittencourt, Divaldinho Matos, Miguel Helsi e eu, Paulo Mendes, estamos fazendo esse programa. Parece que tem recado aí, né, Raquel?
0: Tem recado aqui, João Candinho. Bom dia, meus irmãos, com Jesus Cristo e Deus no coração. Sempre ligado no programa Luz e Amor.
2: É isso aí. E Maria Eugênia Oliveira, lá de Brasília. Bom dia, amigos do Sul. Deus os abençoe e a todos que estamos juntos. Ô, Divaldinho.
1: Olá.
2: Uma coisa que eu olho muito é a natureza, principalmente com os seres animais. Eu tenho um cachorro, sempre tive. Eu vejo, não só nos cachorros, como em todas as outras espécies, a mãe ganha um filhote e ela cuida dos filhotes com a própria vida, se for necessário. Amamenta tudo. E quando o cachorro começa, o filhote começa a comer, que desmama, ela diz assim, ó, te vira, meu filho.
0: Uhum.
2: Aí os cachorrinhos vão querer mamar, elas, vai te vir aí. E o ser humano não é assim, né? O ser humano tem que estar tratando ali, e alimentando, e cuidando, e o filho já foi lá para 50 anos.
0: Aquele sentimento de culpa.
2: Culpa.
0: O ser humano raciocina, daí carrega culpa. Ai, mas agora, coitadinho. E na verdade tá errado, né?
2: Já pensou se a mãe do Divaldinho pensasse assim, ai, meu filho com 72 anos, solteirão, coitadinho.
1: Tá de mal das pernas. É verdade.
2: É verdade, mas a vida é assim, né? Ensinando.
1: Ela é assim mesmo.
2: Ô, Divaldinho, por que sofremos tanto com a prece e a impaciência do dia a dia e não aprendemos, né?
1: Não, e vamos sofrer mais ainda, né? E conforme a evolução ela vai se dar, vai se dando, nós ficamos à mercê desta uma condição do homem, uma condição sine qua non é a evolução. Ninguém foge à evolução. Você fica constrangido diante dos outros, porque nós estamos vendo uma crescente evolução. Não é para pior. O mundo está melhor. O mundo está lindo, maravilhoso. Os meus olhos são olhos de otimismo, porque o Senhor da vida, o Criador, e Jesus Cristo é o coordenador do planeta que vivemos, o governador. Então, descurar dessa certeza de que estamos caminhando para melhor é ignorância. Nós estamos melhorando. É a faixa minoritária que está fora do quadrante. É a faixa minoritária. Não é a maioria. A maioria já está a passos mais largos, dando conta e mostras dessa evolução. Conviver com os nossos desafetos, conviver com aqueles que não comungam o mesmo pensamento, aí está a razão direta de nós, como disse Paulo, darmos conta da nossa vida, da nossa administração. O outro não faz. Calma, o problema não é meu, é do outro. Eu tenho que dar mostras da carta viva que eu represento. Agora, ninguém quer ser mais dócil, mais amável, mais gentil, mais caritativo. Ora, se os próprios espíritos dizem que o médium, voltando para o médium, saímos do ser humano, ele tem que ser as características: generoso, probo, honesto, bom, gentil para com todos, afável, amável, gentil, tolerante, paciencioso. Ora, no mundo moderno de hoje não há paciência com nada, não há paciência com ninguém. Eu tenho presenciado por onde vou médiuns impacientes que não aguentam nada. Qualquer coisa os irrita, qualquer coisa os molesta, qualquer coisa os atormenta. Então é o ser humano, o homem na criação, o ser humano, que é homem e mulher, nós somos complexos, nós somos complicados, problemáticos, neurastênicos. Então não adianta querer dar uma de santo, de anjo ou de bom orador, quando na verdade ainda carregamos as dificuldades. Nós precisamos sim perseverar até o fim, porque diz nosso Senhor Jesus Cristo, aqueles que perseverarem até o fim, estes ganharão renovação ou salvação, entre aspas. Então na verdade, meus amigos, a doutrina nossa, o espiritismo, ela é extraordinária, porque paulatinamente ela vem calçando as condições para que nós sobrevivamos à nossa ignorância.
2: Ô, Divaldinho, aqui cutucando a
1: onça de vara curta,
2: os pensamentos, Ucrânia e Rússia em guerra, certo? Aí o presidente da Ucrânia ou a população da Ucrânia pedem para Deus que acabe essa guerra, ou que eles derrotem a Rússia e fiquem livres disso. O presidente e a população da Rússia têm a mesma. Como é que fica
1: Deus? Deus fica olhando os filhos travessos, mal criados, e olha e aguarda com que eles acabem com a brincadeira do egoísmo, que é a maior chaga da sociedade humana. Só isso. O Criador está tranquilo, porque sabe que os filhos mais cedo ou mais tarde irão melhorar e ficarão bons, à dura de muito sofrimento, de muita renúncia, de muita dor. É assim a vida. Como uma mãe olha para um filho drogado e nada pode fazer, a não ser esperar a misericórdia, que agirá em favor de todos, mas desde que o indivíduo faça a sua parte. Então é linda a evolução. Não há pressa, não há pressa em nada. Há uma pachorra de Deus auxiliando o homem a se melhorar.
0: Paciência, paciência, a lei do progresso está aí, ela é inevitável. É preciso que a gente trabalhe para essa transformação também, trabalhar o nosso interior, né?
1: Paciência. Se nós não fizermos nada, nada terá valido.
0: E aí é paciência para com as imperfeições dos outros e também paciência para com as nossas imperfeições, né?
1: Agora seres... você vê nesse mesmo capítulo, que bem que beleza, né? Jesus passou por tudo, sofreu mais que qualquer um de nós, e nada tinha que espiar, nós já temos que espiar. Agora você imagina, ele que não tinha passou, nós que temos a espiar, o que passaremos? É uma luta. Ou nós vamos melhorar mesmo, ou seremos chamados de túmulos caiados por fora e cheios de podridão por dentro.
0: E a paciência, ela também é resignação. E a resignação, como eu falei antes, né? Paciência é não reclamar, é passar pelas dificuldades sem reclamar,
1: com gratidão. A doutrina exige conhecimento. Por isso, quem vai ao centro não estuda, está apenas esquentando a cadeira, mais nada. Ah, mas eu vou tomar um passe. Meu filho, é a mesma coisa que tomar banho todo dia. É preciso saber tomar o banho. É preciso saber usar a religião. Senão nós seremos chamados de túmulos caiados por fora e podre por dentro. Qualquer um de nós pode ler o livro Voltei, do irmão Jacó, pela Federação Espírita Brasileira, médium Chico Xavier. Todo mundo sabe quem foi Frederico Figner, o que ele fez e como chegou à vida espiritual. Será que nós não estamos caminhando para a mesma condição do Frederico Figner, que é o irmão Jacó? Chegar lá escuro, sem iluminação, porque brigamos a vida toda e não nos iluminamos. Temos que pensar.
2: Estamos pensando, né?
1: Temos que pensar. A doutrina não é cruel. A nossa ignorância é que é estúpida.
0: Daí precisamos progredir. A gente não está. Não estamos aqui a passeio, estamos aqui de passagem, né? E que
1: lógico,
0: essa passagem
1: que não há pressa.
0: Seja.
1: Tem pessoas que falam: ah, mas eu não vou virar anjo numa reencarnação.
0: Ah, não vai mesmo?
1: Não vai mesmo. Ninguém está pedindo. Por isso é que nós estamos de reencarnação em reencarnação aprendendo, né? Agora, nós precisamos nos conscientizar, pôr o pé no chão, que estamos tendo uma oportunidade de rara beleza e que não adianta mais sermos hipócritas. Ou nós vamos à frente ou vamos ficar dormindo em berço esplêndido, sem retrogradar, sem evoluir, estacionário. Depende de você. O que você quer? Vamos perguntar, o que você quer? Aqui na Casa Espírita Maria de Nazaré, eu ofereço.
2: Você está onde?
1: Eu moro em Votuporanga, estado de São Paulo. Quando ofereço trabalho, porque eu sou o diretor da casa e conheço todo mundo, e chamo o indivíduo, tem trocentos trabalhos. E ele disse assim, ah, mas ainda eu não, eu quero aproveitar a vida. Então vá viver a vida e viva bem, porque depois você terá muito trabalho. Pronto. É a lida.
2: Divaldinho, o que é aproveitar a vida, né? Depende da pessoa, né?
1: Mas então, mas as pessoas acham que deitar numa rede é aproveitar a vida. Pronto. Há pessoas que trabalham mais, tendo mais, e são sovinas, acham que aproveitam a vida guardando dinheiro. Para que guardar dinheiro? Dinheiro tem que circular. Ele é bom quando circula, quando amontoa o celeiro, e depois o Senhor diria, esta noite levarão tua alma. E daí? O que você vai fazer? Vai levar o dinheiro? Não vai. Então tem que ter paciência em todas as situações e entender que é preciso algo fazer para libertarmos-nos do ramerrão das reencarnações inferiores onde nós estamos.
2: Mas ele dá nos dedos, né?
0: Mas é a verdade,
1: a
0: né,
1: nossa
0: Paulinho?
1: Consciência é o nosso juiz. Né? A nossa consciência é o nosso juiz. Ninguém precisará no mundo espiritual botar o dedo em ristes apontando-me. Eu sei quem eu sou e sei quais são as precariedades que carrego na alma.
2: E preciso melhorar, né?
1: É natural tomar vergonha e modificar.
0: A nossa consciência sabe onde estão inscritas as leis de Deus, na nossa consciência.
1: Ninguém precisa nos apontar nada. Nós sabemos.
0: Até porque se alguém apontar o dedo, a gente não vai ter paciência.
1: Não. Mas é você ver, quando nós apontamos o dedo a alguém, nós temos três dedos apontados para nós. Então o problema somos nós, na verdade.
0: É, olhar para dentro, né? Ter paciência com as suas imperfeições, buscar se melhorar.
1: Nós temos que usar Santo Agostinho no Livro dos Espíritos. Fazei como fazia na última encarnação. Passar em revista todo o meu dia. Todo o meu dia. A quem eu ofendi, não deveria ter ofendido. A quem eu magoei, não deveria ter magoado. A quem eu me portei mal e que não deveria ter me portado. Como eu agi quando a minha mulher me disse, meu amor, onde estão as chaves do carro? Nós temos que analisar. Agora, quem é que vai fazer a minha parte? Sou eu. Ninguém mais falará por mim.
2: Então, são 7h48, encerrando o nosso programa Espírita Momento de Luz e Amor, aqui, que aconteceu aqui pela Rádio Araranguá, ao vivo pelo Facebook, pelo YouTube. Agradeço a Deus, a Jesus, agradeço de coração, Divaldinho, a sua presença aqui nesse programa, que para nós é muito valiosa, né? Você tem que acordar.
1: É uma experiência de todo mundo, né? E eu agradeço também. O coração, o carinho, o afeto de vocês, todos que estão aí, inclusive na técnica. O meu abraço fraterno.
2: Raquel, suas considerações?
0: Gratidão a Deus e a todos que oportunizam a realização, a existência desse programa, os encarnados e os desencarnados, afinal de contas, são longos anos aí que podemos usar essa tecnologia para levar um pouquinho da doutrina espírita para os lares. Que tenhamos todos muita paciência e gratidão pela vida. Porque somos deuses, tudo que Jesus fez nós podemos fazer. Então transformemos as nossas vidas através do amor e da paciência. Paz e luz e até sábado que vem, se Deus nos permitir.
2: Que assim seja, né?
0: Que assim seja.
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0: 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Meu microfone fechou, foi isso que eu entendi? Não? Tá funcionando meu microfone? No fone ele sumiu. Vamos ver o que que deu aqui. Vamos ver se aqui eu consigo ouvir ele melhor. Foi o fone que estragou mesmo. Acontece, acontece. Agora veio aqui o áudio e o retorno pra mim. 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E tem ainda as três galinhas lá das Casas do Galo e da Galinha, que oferecem pra gente a brincadeira do Galo e da Galinha, que acontece no final do programa. Hoje nós estaremos sorteando as galinhas 1140, 1141 e 1142, Marcos Santos. E aí as pessoas vão dizer que quer brincar. Na hora da brincadeira, o Samuel Cardoso vai sortear três ouvintes.
1: E
0: vai ligar. E aí o ouvinte pode dizer alô ou não?
1: Não.
0: Tem que fazer o quê?
1: Galo.
0: Ou
1: uma galinha.
0: Imitou um galo ou uma galinha, ganha o quê? Galinha.
1: Galinha.
0: Da onde?
1: Aí o chão para farofinha pequena.
0: Mas se a pessoa não gostar de farofinha, pode comer sem farofinha também?
1: Pode.
0: Então tá bom. Assim mesmo. Ligue, participe, interaja conosco, concorra aos prêmios deste final de semana. Vamos ser felizes, vamos se divertir na manhã de sábado. Mas para começar o programa, eu quero trazer a nossa reflexão de todos os sábados, que nos permite aí começar o programa edificando a nossa alma, né? E para abrir a nossa edição de hoje, eu trago essa obra espetacular chamada Desculpa Mundo, na voz do Denis, o nosso peregrino. E eu convido a todos a prestar muita atenção na força que essa letra tem. Ela fala daquele nosso orgulho, daquele tempo em que a gente se achava tão autossuficiente e capaz de resolver tudo sozinho, chegando até a olhar de longe e não entender quem chorava de joelhos no chão. Mas o amor de Deus, ele tem o poder de nos resgatar e nos dar a cadeira no seu banquete. A música, ela diz algo maravilhoso. Te amando, eu sou o melhor marido, um baita pai, um bom amigo, um baita profissional. Quando a gente solta as amarras do mundo e segura nas mãos de Jesus, a gente se transforma na nossa melhor versão para aqueles a quem amamos. E a frase final da canção é o meu desejo para o nosso final de semana. Se existe uma vida em que não caiba Jesus, desculpa, mundo, mas essa vida eu vou passar. Escolha viver com Deus todos os dias da sua vida, da sua existência. Ele é o nosso sustento. Ele é a razão da nossa vida, a razão do nosso existir. Você precisa colocar Deus em primeiro lugar na sua vida e abdicar-se daquilo que não vem de Deus, daquilo que não te leva a Deus. Faça aí a sua análise no seu dia a dia, na sua vida. Quais são as coisas que te aproximam de Deus? Quais são as coisas que te afastam de Deus? Aquilo que te afasta de Deus, se afaste delas.

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7: Estamos de volta aqui na programação da Rádio Araranguá neste dia 18 de julho de 2026, edição número 1577 do programa Guilherme Santos. Você já ligou pra gente? 3524-0137 é o nosso telefone. Também pode mandar zap, pode ligar nesse número aí. Tem também o 98808-4667 para você interagir conosco, participar do programa e concorrer aos prêmios deste final de semana. Nós temos a brincadeira do Galo da Galinha que vai pro ar no final do programa. 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Se você quiser brincar, é só dizer para a gente que quer participar no final do programa. Todos que se inscreveram, que disseram para a gente, vão para uma lista, o Samuel Cardoso faz o sorteio de três deles, liga, e aí a pessoa não pode dizer alô na hora de atender o telefone. Tem que... me dá um galo.
8: Uma galinha.
7: E aí ganha na hora a galinha lá das Casas do Galo e da Galinha. 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
7: Marcos Santos, quem vai conversar conosco direto da plataforma, ao vivo nesta manhã de sábado, é o nosso amigo...
10: Meu amigo de fé, o meu... Não, e chamo ao peixe.
7: Alô, Eduardo, bom dia.
11: E é Marcos Santos. Locador, sócio, bastante visitante, ontem tivemos também as passagens dos nossos lobos marinhos aqui por aqui, já deu um abrilhantamento na plataforma, só que tem tu olha em direção à plataforma Moura, tem aquela névoa beira-mar assim, sabe, mas tem o sol bonito, quente, pessoal do churrasco já tá aqui, pessoal pescando, tudo para dar um ótimo dia, meus amigos.
7: Sem dúvida alguma, é uma excelente opção, um final de semana que promete ter bastante calor, né? Um final de semana que promete realmente ser bom aqui na nossa região. E claro, daí eu não sei como é que promete de peixe. A semana foi boa, o final de semana tá prometendo ser bom de peixe, Eduardo?
11: Semana toda de peixe, papa terra branca, papa terra preta, pegaram até curvina aqui na plataforma, foi bem boa, Guilherme. Agora, claro, um pouco agora de manhã cedo, um pouco ainda acanhado o peixe, porque não tinha saído o sol, né? Agora começa a ficar quente a plataforma, o mar tá meio tordado, meio escoado, meio escuro, como tu pode ver na imagem do vejomar.com, né? Mas tá bom, o pessoal tá pegando peixe, já começaram.
7: Excelente, então informação 1011, a pressão atmosférica, 66% a umidade relativa do ar, 21 graus na plataforma agora, 12,9 km por hora o vento na plataforma, realmente é uma manhã de sábado especial e fica o convite para aqueles que estão nos ouvindo para irem até a plataforma, usufruir dessa maravilha que nós temos aqui na nossa região, a nossa inteira disposição, né, Eduardo? Como é que funciona a plataforma?
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7: Sem dúvida alguma. E um local realmente diferenciado que vale a pena ser visitado, quem nunca foi precisa ir, e o pescador precisa saber a vantagem, né, e como é bom pescar na plataforma, como vale a pena ser sócio ou fazer a sua locação e aproveitar essa maravilha que nós temos aqui na nossa região. Eduardo, obrigado pela sua participação e o teu abraço hoje para quem fica.
11: Obrigado, meu amigo, Deus abençoe nós todos aí, um abraço a todos os sócios da plataforma de pesca, que felizmente contribui e ajuda a plataforma para sempre estar aberta para todos os povos visitar, Guilherme.
7: Valeu, Eduardo, um abraço.
11: Um abraço,
7: Participação do Eduardo Marzol, direto da plataforma de pesca Entre Mares, no balneário Arroio do Silva. Agora, nós vamos mandar aqui alguns abraços, Marcos Santos. A nossa amiga Ina está participando com a gente aqui, está mandando aquele abração para a irmã Alzira, de aniversário dia 23, e para a tia Dores Flores. Morgana Ré, lá no Morro Chato, está sintonizada com a gente. E ainda o João Nicanor Garcia, o Jonathan da Silva Garcia, a Lidiane Matias de Lima e a Tereza Teixeira. O nosso abraço e o nosso bom dia.
10: E o Otiveira.
7: Também aproveitar aqui para mandar um abraço para o Evandro Soares Elias, que quer participar aqui da brincadeira do Galo da Galinha e também concorrer aos demais prêmios. E agora é hora da gente ouvir música na programação da Rádio Araranguá. Vai vir por conta do Padre Ezequiel Dalpozo, trazendo a sua interpretação da canção Quatro Cantos da Casa, com a participação do Teodoro, da dupla Teodoro e Sampaio. Vamos ouvir então como ficou essa versão da canção Os Quatro Cantos da Casa. Aumenta o som por aí!
12: Teodoro, da dupla Teodoro e Sampaio. Vamos cantar juntos essa bela canção.

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11: E aí, tudo bem com você do outro lado do rádio em 95.5 FM? É, comigo aqui tá ótimo. Tá ótimo porque eu tô no sábado da Rádio Araranguá, 95.5. E é muito bom vir aqui conversar com você, encontrar você, passar essa manhã de sábado em nossa companhia. E o fato de você ligar 35240137, mandar o seu WhatsApp no 35240137 ou no 98808-4667, ou ainda ligar pra gente... nos aquece o coração, porque a gente sabe quem está aí do outro lado, a gente consegue medir como é que está o carinho da nossa audiência e a gente consegue ainda oferecer alguns prêmios, né? para o sorteio, para valorizar quem está nos acompanhando. 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E ainda tem a brincadeira do Galo da Galinha, vai pro ar no final do programa, você deixa o nome, bairro, telefone, avisa que a gente pode ligar para você. 3 ouvintes são sorteados, recebendo a ligação, não pode atender o telefone dizendo alô, Marcos Santos.
0: Ou uma galinha.
11: Imitou um galo, imitou uma galinha, ganha o quê, Marcos Santos? Ganha na hora uma galinha.
0: É uma galinha.
11: Da onde?
0: A galinha, a ver...
11: 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Vamos agora agradecer aqui ao carinho da nossa audiência, a participação dos nossos ouvintes que estão interagindo conosco desde cedo na programação da Rádio Araranguá. Alô, Adriana da Uruçanguinha, querendo brincar na brincadeira do Galo da Galinha. Rosanir Pereira de Souza da Coloninha, também interagindo aqui com a gente. Alô, Pirulito, buenas! Quer participar aqui também com a gente? Um abraço para você aí na Agropecuária. Obrigado por estar ligado e sintonizado conosco nesta manhã de sábado. Vamos ouvir agora a dica de saúde, a tradicional dica de saúde com o nosso querido amigo Zé Silvano, ali da loja Zé Silvano, produtos naturais do bairro Coloninha, que todo sábado traz uma dica de saúde super acessível para que a gente possa entender, compreender, tirar as nossas dúvidas relacionadas à área da saúde. Vamos ao quadro Dica de Saúde.
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11: Meu nobre amigo Zé Silvano, bom dia, seja muito bem-vindo.
13: Bom dia, Guilherme. Bom dia aos ouvintes. Mais uma dica de saúde. Vamos falar um pouquinho sobre tontura. Segundo pesquisas, é a terceira causa ou a terceira queixa de paciente ao consultório médico. Primeiro é a dor, segundo é a febre e terceiro é a tontura. A boa notícia é que tontura raramente indica algum problema neurológico. É certo que quem teve tontura sabe o que é e quem não teve ainda um dia vai ter. Existe uma série de razões que pode levar à tontura. Em geral, está relacionado ao labirinto. O labirinto é uma estrutura, né, localizada no ouvido interno, está relacionado ou tem a função na audição e no equilíbrio. Tontura é fácil de ser tratada. O difícil é descobrir a causa. Existem vários fatores que podem desencadear uma tontura. Entre eles, a anemia, um AVC, um acidente vascular cerebral, né? Gripe, obstrução nasal, tosse. Uma tosse pode dar tosse, forçando, pode atacar o labirinto, né? Diabetes, hipoglicemia ou hiperglicemia, colesterol ou triglicerídeo alto, problemas cardiológicos variados, pressão alta, menopausa, que seria distúrbio hormonal, tireoide, seria o hipotireoidismo ou hipertireoidismo, hormônio de mais ou hormônio de menos, né? Acidentes, pancadas na cabeça, problemas visuais, infecções das mais diversas, uso de álcool, alguns medicamentos, principalmente antidepressivos e calmante, alguns problemas na coluna cervical, bico de papagaio, hérnia de disco, alguma coisa pode estar pressionando, também pode causar tontura, né? Som alto, principalmente esses jovens que usam som alto, o futuro deles é bem incerto. Ou eles vão ter tontura, labirinto, coisa bem complicada, ou zumbido no ouvido. Zumbido no ouvido é quase que certo. Então, som alto ele é muito prejudicial. Então, um caso de tontura, se necessário, tu procurar um médico. O ideal seria um otorrino, um neurologista, ou de repente um ortopedista. Não esqueça de comentar com o médico quando começou, quanto tempo durou, qual a frequência que voltou, se deu náusea, né, vômito. O médico necessita de informações para poder chegar, né, a um diagnóstico mais preciso. Né? Se tu toma algum medicamento, também, tudo isso é importante para o médico. O labirinto é muito sensível, né? Ele precisa que o nosso corpo esteja em perfeita harmonia. Caso contrário, ele reclama. Então faça o tratamento conforme orientação médica, diminua o sal, açúcar, cafeína, evitar ficar muito tempo sem se alimentar, fazer exercício físico. Guilherme, essa é a nossa dica de saúde de hoje. A todos um bom final de semana e até a nossa próxima.
11: Valeu, Zé Silvano, muito obrigado pela sua participação, até uma próxima oportunidade aqui no programa, para a gente trazer mais dicas especiais de saúde para a nossa audiência. E aí, você já interagiu com a gente? Já foi lá na nossa live no YouTube, na nossa live no Facebook, no arroba Guilherme Santos Voz, já deixou a sua mensagenzinha lá para a gente? Também pode participar desta forma, também pode trazer desta forma aí a sua participação, que a gente com muito amor e com muito carinho vai ler por aqui na Rádio Araranguá, tá bom? Quero mandar um abraço para o Joelcio Fogaça, que tá lá na Divinéia, ligado conosco. Um abraço para você, Joelcio, e também para Elza da Silva Fogaça. Eles que mandaram aqui um recadinho pra gente, Marcos Santos. Quem me protege e me ampara é meu Deus, é o Senhor que sustenta a minha vida. E aí ele diz que tem missa com a contribuição do dízimo neste dia 18, hoje, às 19 horas, na comunidade da Divinéia. Se possível, levarem um quilo de alimento não perecível para que possa fazer a campanha, né, com as famílias carentes da comunidade. A sua presença é muito importante, então hoje, 19 horas, tem Santa Missa lá na Capela Nossa Senhora da Glória do bairro Divinéia. Vai de abraço, Marcos Santos!
0: Que é...
11: Meu abraço também para o Eduardo Silveira, ele que é contador e assessor de investimentos aqui em Araranguá, é aqui de Araranguá, filho do Ed Silveira, e tem aí à inteira disposição de você a oportunidade de investir bem o seu dinheiro. 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Sueli dos Santos Lopes da Sanga do Marco tá mandando aquele abraço pro esposo Valdemar, pros filhos, noras, netos, para todos nós. E ainda ela é catequista lá da Sanga do Marco. Ah, não. E também tá mandando um abraço pra catequista da Sanga do Marco, a Regina Destro. Um abraço para ela e pros catequizandos lá da Sanga do Marco. O nosso abraço também lá para todos das empresas da família Roldão. 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E, inclusive, a Lila Roldão mandou um áudio, mandou uma participação hoje aqui no programa para a gente poder rodar no ar, fazendo um convite aí para uma das excursões da Lila Rodou Excursões. Tá pronta aí a participação da Lila? Eu posso chamar a Lila para participar com a gente? Então vamos ouvir o recado da Lila Roldão agora no programa. Bom dia, Lila!
12: 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Um abraço a todos, um ótimo final de semana para todos.
11: Valeu, Lila. Muito obrigado pela sua participação. Um ótimo final de semana para você também. Muito obrigado pelo carinho da sua participação hoje aqui com a gente. E boa excursão, né? Para aqueles que querem ir aí aproveitar a excursão que a Lila Roldão está organizando. É só entrar em contato com ela que vale muito a pena, tá certo? Alô, Santina Cipriano da Vila Verde, mandando aquele abraço para todos nós.
14: Mas fala.
11: Para quem? Também o nosso abraço para Laura Miranda dos Santos, do Jardim das Avenidas, interagindo com a gente agora na programação da Rádio Araranguá. E o meu abraço para todos lá da família Zílio, seu Adelino, Tiago, William, Bernardo, Tadeu, Ramon. 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Vamos de música, Marcos Santos?
14: Vamos.
11: Daqui a pouquinho a gente continua mandando mais abraços para você que está interagindo conosco aqui na Rádio Araranguá. É a música de número 3, Marcos Santos. Quem é que vai cantar para a gente?
0: Moradinho, Calo no Garrão.
11: Então vamos ouvir o Calo no Garrão do Moraizinho aqui na Rádio Araranguá. Aumenta o som.

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0: Martinho Marcos Santos, 8 horas com 47 minutos deste dia 18 de julho de 2026. Estamos no inverno, Marcos Santos? Não parece, mas a gente aí, tá no inverno.
1: Tá, é, tá.
0: É, só não parece.
1: Só tá quente aí na rua.
2: O ano é dia 29, aí tem minha inverno.
0: Ah, é verdade. No teu aniversário termina o inverno. É. Agora é inverno, não parece, não, mas parece. É. Você pode ligar 35240137, que é o nosso telefone, 988084667 é o nosso WhatsApp para você interagir. E no fato de você participar com a gente, concorre aos prêmios de hoje. 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E ainda temos as 3 galinhas da Brincadeira do Galo e da Galinha. Você liga, deixa o nome, bairro, telefone, avisa que a gente pode ligar para você. Na hora da brincadeira, 3 ouvintes são sorteados. Recebendo a ligação, não pode dizer alô.
2: Alô.
0: Ou imita.
2: Ou machainha.
0: Se imitar um galo, se imitar uma galinha, ganha na hora. Galinha da onde, Marcos? 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Bom, eu quero mandar um abraço aqui para o José Cardoso Miguel, ligado conosco lá na Divinéia, e a Ana da Silva Miguel, um abraço para vocês dois por aí.
2: Nova e aí, rapaz.
0: Paulo César Nickli, no Balneário Rui do Silva, mandando aquele abraço especial para a esposa Sônia.
2: Mira.
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2: Paulo e Tuarei.
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2: Michele.
0: Alô, Fátima Lupim, bom dia pra você, obrigado pelo carinho da sua audiência. Ela está homenageando a irmã, a Abigail Lupim, que estará de aniversário no próximo dia 20. Abigail, parabéns pra você.
2: Roca, Noi.
0: Irene Timboni tá dando um bom dia aqui pra gente, desejando a todos um ótimo final de semana. Valeu, Irene, um abraço pra você. Vera Lúcia na coloninha, sintonizada com a gente, mandando um abração pra todos nós aqui, pra você também. Heloísa Helena de Souza Martins, pedindo música, pediu a música do Bruno Marrone, tá mandando um abraço pra todos nós.
2: Giovana.
0: Alô, Edson Ronsani, direto de Criciúma, participando conosco, nosso abraço e o nosso bom dia. Deolíria Genuíno, da Uruçanguinha, participando, sintonizada aqui com a gente.
2: Luiz.
0: Alô, Eva Guimarães Schaeffer, bom dia, quero participar da brincadeira do Galo da Galinha, desejar a todos um ótimo final de semana, para você também um excelente final de semana. Muito bem, vamos de quadro Projeto Antidrogas agora no programa. O Projeto Antidrogas, ele surgiu lá em 1996, quando o programa Itamar Flores e Guilherme Santos teve início nas manhãs de sábado da Rádio Araranguá. O nosso saudoso tio Ita tinha uma ideia, uma vontade de utilizar esse espaço que a gente tinha nas manhãs de sábado para de alguma forma conseguir contribuir para que os nossos jovens, os nossos adolescentes, os adultos, que as pessoas entendessem que as drogas fazem muito mal para a família como um todo, para a sociedade como um todo, e principalmente o maior prejudicado também acaba sendo você. E aí surgiu o Projeto Antidrogas para a gente trazer essas informações todos os sábados. Hoje nós vamos ter a oportunidade de ouvir o áudio da equipe dos Narcóticos Anônimos, que são nossos parceiros aqui no Projeto Antidrogas, e eles prepararam o quadro de hoje. Então vamos ouvir, né, a participação dos Narcóticos Anônimos dentro do quadro Projeto Antidrogas.
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4: 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Você não está sozinho. Eu também já passei por isso. Conheci pessoas que viveram esta mesma realidade e que hoje desfrutam de uma vida melhor, graças ao programa de recuperação de Narcóticos Anônimos. Queremos também que você possa viver essa nova vida longe das drogas. 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
0: Muito obrigado à equipe dos Narcóticos Anônimos por terem nos encaminhado o quadro Projeto Antidrogas do dia de hoje. Agora nós vamos ouvir os Monarcas, que vão cantar O Vento pra gente. E daqui a pouquinho a gente tá de volta aqui na programação da Rádio Araranguá. Vamos ouvir música!

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São 9h04. Hoje, dia 18 de julho de 2026. Esta é a edição número 1577 do programa Guilherme Santos. 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

0: 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E ainda temos a Brincadeira do Galo da Galinha. Essa brincadeira vai pro ar no final do programa. Todo final de programa tem Brincadeira do Galo da Galinha. 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No final do programa a gente sorteia três ouvintes que, recebendo a nossa ligação, não podem dizer alô. 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Vou mandar abraço aqui no programa. Quero mandar um abraço para Carmen Moro Felisberto, do bairro Coloninha, interagindo conosco aqui na programação da Rádio Araranguá. Carmen, muito obrigado pelo carinho da sua audiência, da sua ligação, da sua participação aqui com a gente, tá bom? Ainda, Dorion Gomes, no bairro Coloninha, aqui em Araranguá, mandando o seu abraço, o seu carinho, a sua participação com a gente. Muito obrigado, Dorion. Também a participação... Bom dia, bom final de semana para todo mundo. Quero participar dos sorteios. A Isolete Alexandre interagindo com a gente. Valeu, Isolete, pela sua participação. Bom final de semana. Também aproveitar aqui para mandar um abração. Bom dia a todos vocês da rádio. Quero participar dos sorteios. Sou a Maria Rosane do Alto Feliz. Está desejando a todos aí um bom final de semana. Valeu, Maria Rosane. Muito obrigado pela sua participação. Também vamos aproveitar aqui para mandar aquele abração para o Adenilson, para o Denilson Pereira. Alô, Denilson! Um abraço para você, muito obrigado pelo carinho da audiência, por estar ligado aqui, sintonizado com o programa Guilherme Santos. Quem mais que está interagindo com a gente? Bom dia, quero participar do programa, sou a Nadir Machado, do bairro Jardim Cibele. Estou desejando aí um bom final de semana para todo mundo, um abração. Valeu, Nadir, muito obrigado pela sua participação. Quem também interage com a gente, desejando aí a todos os ouvintes, né, e a gente aqui que anima os sábados, é a Fátima. Alô, Fátima Lupim, um abraço para você, muito obrigado pelo carinho da audiência. Também aqui, o abraço vai para quem? Deixe-me ver. A Simone, das lojas Absoluta Semijoias e Acessórios, tá mandando um abraço aqui pra gente. E também um abraço pro esposo dela. Valeu, Simone. Muito obrigado pelo carinho da sua audiência. Também temos a participação aqui da Adriana e do Pedrinho, lá do bairro Alto Feliz. O nosso abraço para vocês. Muito obrigado pelo carinho da audiência, Adriana. Obrigado aí pelo carinho de estar sintonizada com a gente, aproveitando as férias da catequese para poder estar sintonizada com a gente. A Marta Conte, na Divinéia, também está interagindo com a gente, dando um bom dia para toda a nossa equipe. Hoje ela tem um recado da nossa comunidade. Hoje, 19 horas, missa com oferta do dízimo. A gente já tinha anunciado mais cedo, com o recado ali do Joelcio, e agora com o recado da Marta também, fazendo mais uma vez o convite para que todos possam prestigiar, participar da Santa Missa, né? Com já a liturgia dominical valendo aí para o domingo. Bom, Marcos Santos, quem vai conversar com a gente agora é o nosso querido amigo Alexandre, lá da AnimaFest. 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Meu abraço carinhoso para a Patrícia e para o Alexandre, que conversa agora com a gente. Dá bom dia para o Alexandre, Marcos.
1: Oi, meu amigo.
0: Bom dia, Alexandre.
2: Bom dia, Guilherme. Bom dia, Marcos. Bom dia aos ouvintes da Rádio Aranguá. Oi, tá me escutando?
0: Estamos ouvindo sim, querendo saber. Tá.

0: o recado que você preparou para a gente.
1: Tá. Então vamos lá. 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
0: 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Alexandre, e o abraço de hoje para quem fica?
1: Um abraço especial vai sempre para todos os nossos ouvintes aí da Rádio Aranguá, né? O pessoal que escuta a Rádio Aranguá, que a gente encontra lá no Maracajá, encontra lá em Praia Grande. Escutei vocês na Rádio Aranguá e tal, legal, todo final de semana vocês participam lá, né? E para esses ouvintes, um grande abraço, né? E um abraço especial para a Patrícia, minha esposa, né? Que está sempre aí nessa luta, sempre lutando, batalhando para a gente vencer.
0: Valeu, um abraço, Alexandre, até uma próxima oportunidade, tchau, tchau.
1: Valeu, tchau, tchau.
0: Valeu. Bom, vamos fazer o seguinte, vamos colocar no ar agora o quadro Dica de Beleza, que tem a participação da equipe da Estilo Life Studio, que revela a beleza que existe em você. 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
0: Minha nobre amiga Céia, bom dia, seja bem-vinda.
3: Olá, bom dia a todos os ouvintes do programa Lilian Santos. Neste sábado, no quadro Dica de Beleza, eu quero estar conversando com você que talvez esteja ouvindo o programa hoje pela primeira vez, ou que já escuta há muito tempo e sabe até desse quadro. 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
0: Obrigado, Céia, pela sua participação. Um grande abraço para você e para toda a equipe da Estilo Life Estúdio, que participa e traz para a gente aí o quadro Dica de Beleza todos os sábados. José Paulo Carvalho, da Uruçanguinha, mandando aquele abraço para a filha Stephanie, para a irmã Dorilda, para a namorada Marli e para toda a equipe aqui nossa do programa. A Maria das Graças Albino, lá da Colônia, também está interagindo aqui com a gente. A Norma Sus, no Lagoão, participando conosco, mandando um abraço para a irmã Melida, de aniversário hoje, e ainda a família Merencio, a Zuma, o Vânio, a Thalita, a Graziella, o Amarildo, o Ícaro, o Igor, o Carlos Henrique, o Vitor Hugo e o Rael Becker. O nosso abraço e o nosso bom dia. Muito obrigado pelo carinho da audiência nesta manhã de sábado. Manda abraço também para quem está interagindo conosco aqui no 988084667, WhatsApp da Rádio Araranguá, ou quem está interagindo também pelo nosso 3524-0137, que é o nosso telefone, ou pelas nossas redes sociais, né? Mandar um abraço aqui, ó, bom dia, queria participar dos sorteios, principalmente da brincadeira do Galo da Galinha, mandar um abraço para todos os clientes, os amigos, é o Mano do Táxi interagindo com a gente, vai de abraço, Marcos Santos.
4: Luiz Obanhão.
0: Também o nosso abraço aqui para o Adriano Dorival, que está participando dos sorteios aqui, direto lá do Espigão da Toca. Muito obrigado pela sua interação conosco.
4: E aí, é bom.
0: Também o nosso abraço lá para o Maracajá. Alô, Júlia e Dalina, ligada conosco, mandando um abraço aqui para todos os nossos ouvintes.
4: Oi, Flore.
0: O Pedro e a Francisca ali na Colônia. Estão desejando um sábado abençoado para todos os nossos ouvintes. Muito obrigado pelo carinho da sua participação.
4: Valdirina.
0: Alô, Valdeci aí no Caveirazinho. Bom dia para você.
4: Nina
0: Loura Ferrari também está ligada com a gente na Colônia, participando aqui dos sorteios.
4: E a Vini, a Foco, a Mari.
0: Alô, Neide Nerves, ligada conosco, mandando um abraço para todo mundo que passa o sábado aqui na companhia da gente.
4: Eu vou mandar um abraço pro meu chefe, Gabriel, o Chico e a Ana.
0: Alô, Peta Matheus, na Divinéia, sintonizada com a gente, o nosso abraço e o nosso bom dia. Ainda a Elza Gonçalves Carlos, de Moradas do Sol, mandando um abração aí para o esposo, Francisco Salvador Carlos. Francisco, um abraço para você, desejando a todos um abençoado final de semana. Valeu, muito obrigado pela sua participação. Também aqui a Ivanir está interagindo com a gente, Ivanir do Carmo de Andrade, desejando a todos um ótimo final de semana. Obrigado pelo carinho da sua audiência. E agora nós vamos rodar música na programação da Rádio Araranguá. Daqui a pouquinho a gente está de volta com mais abraços, com mais carinho, com mais participações. Agora a gente vai ouvir o Guilherme Santiago cantar pra gente Piscina. Vamos ouvir. Música.

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11: 9 horas com 28 minutos deste dia 18 de julho de 2026. Muito obrigado para você que está do outro lado, sintonizado com a gente desde as 8 da manhã, ou que botou agora rapidinho, entrou no carro, estava sintonizado na Rádio Araranguá. Deixa na Rádio Araranguá, não troca não. Fica na nossa companhia. Tá em casa, tá ligado, tá no serviço, tá ligado com a gente? Obrigado, bom dia pra você, muito obrigado pelo carinho da sua audiência. Ó, lembrando que hoje a gente tá sorteando prêmios. Se você quiser concorrer aos prêmios, entre em contato conosco. 35240137 é o telefone, 98808-4667 no nosso WhatsApp. Tem a possibilidade ainda de estar interagindo na programação da Rádio Araranguá pelas redes sociais no arroba Guilherme Santos Voz. 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Eles que estão sorteando hoje as três galinhas da brincadeira do Galo da Galinha. Se você quer brincar, deixa o nome, bairro, telefone, avisa a gente que a gente pode ligar para você. Na hora da brincadeira, três ouvintes são sorteados, recebendo a ligação, não pode dizer alô.
12: Uma galinha.
11: Isso aí. E aí ganha na hora lá a galinha das Casas do Galo e da Galinha. Vamos trazer uma mensagem de otimismo sua, Marcos
12: Santos? Vamos?
11: Então traga a primeira mensagem de otimismo do meu irmão Marcos Santos.
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12: Vai lá, Marcos. Pai, e de Júlia, ama o
11: a paz de Jesus acalma o nosso coração. A primeira mensagem de otimismo do meu irmão Marcos Santos.
12: É a minha mensagem, meu primo ia. Aí ele fica bom e na passagem de chão e salvo e fica com pima.
11: Muito bem. Agora nós vamos colocar no ar o quadro Boletim Grêmio Fronteira, que tem um oferecimento do Grêmio Fronteira. 100 anos de história, um clube para todos, bem no coração da nossa cidade, que oferece para a gente então o quadro Boletim Grêmio Fronteira.
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11: 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Marcos Santos, mais uma mensagem. Vamos trazer para nossa audiência mais uma mensagem?
12: Vamos.
11: Então vamos lá, solta a vinheta, Miguel.
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12: Vai que fazer o bem.
11: Enche a nossa vida de luz.
12: Fazer o bem em a nossa vida e
11: Luz. Fazer o bem enche a nossa vida de luz. A segunda mensagem de otimismo do meu irmão Marcos Santos, nesta manhã de sábado aqui na Rádio Araranguá. Já já, nós vamos ter aí o quadro Rodando com Segurança, num oferecimento do Frigo Auto Center. Já já também teremos o Espaço das Comunidades para a gente trazer informações. O Anísio Henrique Bremoli. E já já tem muito mais coisa bacana aqui no programa. 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Vamos mandar abraço para quem está interagindo com a gente aqui pelo nosso WhatsApp. Bom dia, um abraço, gostaria de participar da brincadeira do Galo da Galinha. Valeu, Simone Ramos, muito obrigado pela sua participação. Quem também está interagindo com a gente aqui é a Ana Figueiredo, lá da Itopaba. Mandando um abraço aqui para todo mundo, muito obrigado pelo carinho da audiência. Também aqui a Suzana Santana Maia, lá do Morro dos Conventos, sintonizada com a gente, mandando seu carinho, seu recado aqui para a gente no nosso WhatsApp. Muito obrigado pela participação. Ainda vamos mandar um abraço aqui lá para todo o pessoal da loja Folhas e Grãos. 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O meu abraço para a Andréia, para a Carla, para a Sheila, o nosso abraço e o nosso carinho. 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É hora do quadro Rodando com Segurança.
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11: Quem participa com a gente hoje é o Maicon, direto do Frigo Auto Center. Bom dia, seja bem-vindo.
14: Muito bom dia, Guilherme, bom dia a todos os ouvintes da Rádio Araranguá. Vamos aí, né, mais um sábado passando aquela dica de segurança para os nossos clientes e ouvintes rodarem seguros. E que dia bonito, hein? Um tempo assim dá até gosto de sair para rodar com o carro. Mas, claro, né, para aproveitar esse passeio sem dor de cabeça, você precisa estar com a manutenção em dia. 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Se antigamente um veículo tinha 2 ou 3 módulos eletrônicos, hoje eles possuem dezenas de sistemas, né, gerenciando tudo, seja da injeção, né, conforto e até mesmo o sistema de multimídia do veículo. Por isso, a bateria precisa estar sempre 100% para suportar toda essa carga elétrica. 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Essa é a dica para esse sábado. Deixo um grande abraço para você, para toda a equipe da rádio, para os nossos clientes e ouvintes. Um ótimo sábado a todos e até a próxima semana.
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11: Nunca desista da sua família. A última mensagem de otimismo do meu irmão.
15: três, tem mais uma depois. É verdade, Marcos Santos, verdade. Senão não dão conta, né, Marcos Santos? Manda abraço aqui pra quem tá interagindo. Alô, minha amiga Giovana, alô, Vicente, alô, Bia, alô, povo do Grupo Colina. Ela tá mandando um bom dia aqui pra gente, dizendo que tá todo mundo lá ouvindo a gente, colocando nome pra sorteio. Um abraço pra você, muito obrigado pelo carinho da sua audiência. Também mandar um abraço aqui, bom dia. Quero participar do sorteio do Galo da Galinha. É a Eliane Antunes Gonçalves, do bairro Lagoão, interagindo conosco. O nosso abraço, o nosso bom dia pra você. Obrigado pelo carinho da audiência. Também ligado conosco, sintonizado com a gente, direto do Maracajá, o Geraldo José Pereira. Alô, Geraldo, bom dia pra você. Muito obrigado pelo carinho da sua audiência aqui com a gente também na Rádio Araranguá. Quem também interage com a gente aqui? Bom dia, passando para desejar um feliz aniversário para o meu irmão, o Alexandre, o famoso Chico Bento, e também para o meu amigo Gabriel Machado, é o meu querido amigo Tiago Anastácio Pereira, o sargento Tiago lá do Bombeiro de Araranguá, obrigado pelo carinho da audiência, meu amigo, um abraço para você. Tem ainda a participação do meu querido amigo Luiz do Bailão, homem lá do Clube Gigantinho, que amanhã tem boas atrações no Luiz do Bailão, lá no Clube Gigantinho, no antigo traçado da BR-101, no bairro Mato Alto, em Araranguá, a sensação de Araranguá. 43 anos oferecendo uma festa sempre especial e a lanchonete Marcelino aberta 24 horas por dia, o ano inteirinho. E o Luiz do Bailão vai trazer o seu recado agora pra gente. Alô, alô, Luiz do Bailão, bom dia!
16: 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Um abraço a você, a toda a sua família, a todos os ouvintes que estão ouvindo a nossa querida Rádio Araranguá. E um abraço especial, daí vai lá do fundo do coração, uma pessoa que eu mais amo depois de Deus, que é o meu pai e a dona Catarina, minha madrasta. Eles estão ligadinhos no programa Guilherme Santos. Um abraço, Guilherme.
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12: Um ótimo trabalho para
15: oi. Um ótimo sábado para todos vocês. A última mensagem de otimismo do meu irmão Marcos Santos. Manda um abraço aqui também para o João Batista lá da Coloninha, que está nos visitando aqui, o homem do livro, né? Da Cobra da Itopava. Vale a pena você conferir o livro dele, o Pasquim, que ele escreveu aí. A gente já sorteou aqui na Rádio Araranguá também. Obrigado pelo carinho da sua visita aqui conosco. Nós vamos de música, daqui a pouco a gente está de volta para trazer o quadro Espaço das Comunidades. Não vamos de música? Não. Não. Tem gente na linha? Para participar com a gente? Então vamos, vamos aonde? Vamos ao vivo ao Grupo Colina. Poxa, o meu amigo Ada, eu não vou deixar você esperando, Ada. Como é que tá o amigo por aí? Bom dia! Não tá saindo no ar aqui, peraí, vamos arrumar os botões aqui, Ada, para recomeçar.
17: Hoje, porque eu tenho certeza, Guilherme, que aqui na Colina...
15: Vamos voltar aqui, Adam, porque deu um probleminha técnico e você não entrou no ar. Agora sim, eu quero dar um bom dia para você recomeçar com a gente. Alô, Adam, bom dia!
17: Alô!
15: Agora sim, vamos lá, pode ficar à vontade.
17: Pode ficar à vontade, Guilherme?
15: Pode.
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17: Então, Guilherme, hoje o meu abraço especial vai para todos vocês, ouvintes da Rádio Araranguá, para todos os clientes do Grupo Colina e para todos os ouvintes que estão escutando a gente nesse momento. Espero todos vocês aqui. Um forte abraço.
18: Um forte abraço. Até uma próxima oportunidade, Adam. Mandar um abraço aqui também para Luciane, do bairro Lagoão. Luciane Laurindo, ligada conosco, mandando seu WhatsApp aqui para gente. Também o nosso amigo Adalto da Silva, ligado conosco. Alô, Adalto. Obrigado pelo carinho da audiência. Também mandar um abraço aqui para Lidiane, lá da Santa Bárbara. Hoje estou aqui na Itopaba com a minha mãe, Adelir. Manda um abraço para ela, que estamos ouvindo o programa. Um abraço, Adelir. Um abraço para você também, Lidiane. Obrigado pelo carinho da audiência. Tem um palmeirense aqui, ó, com o símbolo do WhatsApp dele. É a logomarca do Palmeiras. O Alexandre tá mandando um abraço aqui para todos nós. O Alexandre da Rosa, da Cidade Alta. Já mandando um abraço também para o Tuco, lá da Toyota. Um abraço ainda quem está interagindo conosco. É a Jaqueline Souza da Silva, do Jardim das Avenidas, oferecendo música para todos nós aqui da Rádio Araranguá. Falando em música, é hora da gente ouvir o Fred e Fabrício cantar para a gente Hoje Você Vai Escutar. E daqui a pouquinho, logo depois da música do bloco, a gente volta para bater aquele papo especial com Carlos, da Funerária Santa Terezinha, que vai participar do quadro Obituário, como todas as manhãs de sábado, aqui com a gente na Rádio Araranguá. A gente volta já! Vamos ouvir Fred e Fabrício cantar para a gente Hoje Você Vai Escutar.
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10: Acerte o seu relógio com o relógio da Rádio Araranguá. 9 horas com 53 minutinhos nesta manhã do dia 18 de julho de 2026. E já está aqui do meu lado meu querido amigo Carlos, lá da Santa Terezinha, Plano de Assistência Familiar e Funerária. Meu amigo Carlos, bom dia, seja bem-vindo.
11: Bom dia, meu amigo Guilherme. Quero dar um bom dia para quem está em casa aí nesse sábado maravilhoso, né? Um sol de brigadeiro. E veio aí, né, para superar aquele frio, né, cara? Haja,
10: Haja imunidade.
11: Haja imunidade, haja gripe aí, né? Que não, quando a gente quer se curar, volta tudo de novo, mas é o tempo, né? Então, queremos agradecer a audiência, né, de todos que estão em casa aí, que, uma audiência de sábado de manhã do programa Guilherme Santos aí. Eu vou te dizer uma coisa, fiquei um sábado sem vir aqui, daí a gente perguntou, ó, já senti a tua falta lá. Eu disse, ó, não deu pra ir. Mas eu fico aí curtindo o programa Guilherme Santos. Então, quero mandar um abraço para todas essas pessoas aí que fazem acontecer, né, Guilherme? Tem que ter audiência, senão não faz.
10: É para isso que nós estamos aqui,
11: É para isso que nós estamos aqui.
10: Falar, né? Para quem ouve, né?
11: Então é isso. Então, agradecer aí a todos que estão nos ouvindo.
10: O que me conta hoje, nessa semana? O abraço. O que você vem falar com a gente aqui antes da gente entrar, propriamente dito, no assunto da Santa Terezinha, da funerária, das novidades?
11: Guilherme, eu sou um cara, posso dizer, muito abençoado. Eu sou muito feliz por estar aqui na Rádio Araranguá para contar as coisas boas da vida, até porque problemas todos nós temos, né? E eu estou me recuperando muito rápido dos problemas que aconteceu comigo, né? Todo mundo sabe que passei por uns perrengues no hospital, mas já estou bem recuperado. Isso, importante para mim, é a saúde. Eu acho que para todo mundo, né? Não é diferente, porque tu pode ter o maior dinheiro do mundo, mas se tu não tiver duas coisas, saúde e família, tu é o cara mais pobre que pode existir na face da terra. Então eu sou muito feliz porque eu tenho família e estou tendo a minha saúde de volta. Então sou muito grato a Deus, né? Então recebendo meus amigos que mais eu gosto, tanto ali na funerária como lá na Câmara de Vereadores, no meu gabinete. Então isso me faz o dia a dia ser uma pessoa muito feliz, né? Então agradeço todos que têm me visitado, recebo todo mundo com carinho ali, que sabe que chegar ali perto do meio-dia eu não deixo sair sem almoçar, né? Nós temos o nosso refeitório ali, para mim sempre é uma honra receber todo mundo ali. Então agradeço aí também a todas as famílias que confiaram na nossa empresa nesse momento mais difícil, que é a perda do seu ente querido. E também agradeço aí a todos que são os nossos associados do plano de assistência familiar. Eu acho que assim, Guilherme, a gente tem falado tanto no plano de assistência. E essa semana eu falei com uma amiga, ela disse, Carlos, eu sempre falava na rádio, eu lembrava que eu tinha que fazer um plano, tinha que fazer um plano, tinha que fazer um plano. E deixa para hoje, deixa para amanhã, e acabei não fazendo e estou prestando o teu serviço. Mas eu falo sempre para nossos associados, Guilherme, que não é só nesse momento que é para lembrar de ser um segurado nosso, de ser um associado nosso. É que você hoje, a vida do brasileiro não está fácil, né? Como não está fácil para ninguém, eu acho, no mundo inteiro. Nós ainda bem que nós temos um país democrático ainda e que não temos guerra, né? Pior os países com terremoto, enfim. Mas por que eu quero chegar nesse assunto? Porque o nosso plano, ele dá desconto. 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A gente quis fazer uma mescla do que tem dentro de uma cidade, em todo o Vale do Araranguá e agora na REC, que o nosso associado ele possa se sentir seguro. É igual você fazer um seguro de casa, você, Deus livre, não, nunca quer acontecer, mas às vezes acontece, né? De um sinistro de incêndio, você é bombeiro, sabe muito bem disso. O carro você faz o seguro, é para não usar, mas que Deus livre precisa usar, alguém vem, bate e não tem condições de pagar o teu carro, o teu seguro está coberto, vai pagar lá uma franquia, mas hoje qualquer carro aí pode dar perda total, né? Então, é isso que nós orientamos o nosso associado, que ele use né? Tem que desfrutar em vida das, uhum, das coisas que te oferece, né? Então, é, eu acho que o nosso associado muito está perdendo de aproveitar em vida, né? Uhum. Porque a morte vem para todos nós, infelizmente, quando Deus chama, né? Então, eu falo assim num tom mais...
12: Descontraído,
11: para poder falar de uma coisa séria, uhum, né? Então, é isso que eu oriento. Nós buscamos o que é de melhor para dentro da nossa empresa, né? A gente já está trabalhando em obras que vamos mostrar para a sociedade araranguaense que a gente quer melhorar o nosso sistema no setor funerário, tanto de plano de assistência como, enfim, frota de carro. Nós somos pioneiros em tudo, então queremos... você chega um ponto, Guilherme, que uma empresa, se ela não investir, ela pode parar. Você tem que estar buscando qualificação de funcionário, qualificação dentro do mercado, isso e qualquer segmento que você pode ter. Eu vejo aqui os teus anunciantes, que eu sou um, mas cada um tem um segmento, que as pessoas, né, estão buscando se qualificar, porque nós não vendemos urna funerária, nós vendemos história de vida para as pessoas, nós contamos história de vida, nós temos ali para ser uma mão amiga. Nós somos ali para oferecer o que é de melhor, de orientar a família, qual jazigo, qual cemitério, se vai cremar, como é que quer, qual a religião. Então, porque a família, no momento...
12: Perde o chão.
11: Então, nós temos profissionais qualificados para orientar, né? Orientar tudo certinho, ó, tem tantos dias para você registrar a DO... Você tem, por exemplo, no Rio Grande do Sul, não sai de lá sem registrar o óbito.
12: Certo.
11: Não tem, não sai. Uhum. Qualquer cidade do Rio Grande do Sul tem que registrar o óbito. E por lei, atrás da DO já tem ali, são 15 dias, uhum, né, para a pessoa. Então, são fatores que faleceu pessoas de Araranguá, agora em Torres, né, que ficou lá das 4 da manhã até 8, 9 horas para registrar um... Uhum. Mas agora é lei do Estado, uhum, a gente tem que orientar. E aqui não, aqui a pessoa tem até 15 dias, é uma lei federal. Mas tudo isso você tem que orientar. Que antigamente, uhum, falecia muitas pessoas de acidente, principalmente caminhoneiro, no Brasil afora, uhum, que você tinha que voltar lá naquela cidade...
12: Para fazer o registro.
11: Hoje não, você faz o registro na cidade de origem ou na cidade onde ocorreu, uhum, o óbito. Então, tudo isso a família precisa ser orientada, né? E nós temos uma equipe própria para isso e sou muito feliz de ter esses profissionais, porque quando você tem um time que joga junto, você acaba, né, a empresa vai bem e todos gostam, porque é um momento muito delicado.
12: Muito bem, meu amigo Carlos. Interessantíssimo até esse bate-papo de hoje, porque mostra algumas realidades que no dia a dia não estão presentes na nossa vida e como é importante estar bem assessorados. 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Meu amigo Carlos, antes da gente ir para o quadro obituário, eu quero registrar aqui a participação do Jovelino de Jesus, lá do Sombrio, mandando um abraço muito especial para você.
11: E eu quero mandar o outro para ele. Seu Jovelino, um abraço para o senhor, para sua família e apareça. Quero mandar também, Guilherme, um abraço para todas as famílias aí, os bairros, né? Lá pro Ercílio Luz, pro Pontão, pra Ilhas, onde a gente tem grandes amigos, enfim, Barro Vermelho, Soares. Então, Araranguá é muito grande, né? Então, a gente vai aqui aos poucos lembrando e, mas no modo geral, mandar aquele abraço para todo mundo aí que interage com nós durante a semana. E a gente é muito feliz por encontrar esses amigos de todos os bairros aí. Programação de festa, e festa de um lado e festa do outro. Às vezes a gente vai num e não pode na outra, mas a empresa está sempre colaborando aí com os bairros, com as festas, e sejam todos sempre bem-vindos.
10: Maravilha. Vamos então agora num oferecimento da Santa Terezinha, plano de assistência familiar e funerária, o respeito humano que a sua família merece, colocar no ar o quadro obituário.
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10: Fica à vontade, meu amigo Carlos, para trazer para a gente o quadro obituário.
11: Muito bem, meu amigo Guilherme, queremos agradecer a todas as famílias que confiaram mais uma vez na funerária Santa Terezinha, nesse momento tão difícil que foi a perda do seu ente querido. E o primeiro óbito da semana ocorreu no dia 11, portanto ocorreu no dia 11, aos 76 anos de idade, o falecimento da senhora Zilta Inácio Timbone. Ela residia aqui no bairro Coloninha. Seu corpo foi sepultado no cemitério Jardim da Paz, aqui da nossa cidade. Também no dia 11 ocorreu, aos 49 anos de idade, o falecimento de Everson Luiz dos Santos Pacheco. Ele residia no bairro Cidade Alta, aqui em Araranguá. Seu corpo foi sepultado no cemitério Cruz das Almas, aqui da nossa cidade. Também no dia 11 ocorreu, aos 66 anos de idade, o falecimento de Claudete Alexandre.

acompanhamento de Yvette Sherry Trimidor. Ela residia no bairro Pinheirinho, em Criciúma. Seu corpo foi sepultado no cemitério de Sangão, também no município de Criciúma. Também no dia 12 ocorreu, aos 28 anos de idade, o falecimento de Camila Machado. Ela residia no bairro Vila Beatriz, em Maracajá. Seu corpo foi sepultado no cemitério municipal de Maracajá. E no dia 13 ocorreu, aos 92 anos de idade, o falecimento de Maria Grazioli Figueiredo Juvencio. Ela residia no bairro Mina do Mato, em Criciúma. Seu corpo foi trasladado para a cidade de Laguna, aonde foi sepultada. Também no dia 13 ocorreu, aos 90 anos de idade, o falecimento de Elza Rosso D'Agostin. Ela residia no bairro Ponte Alta, em Turvo. Seu corpo foi sepultado no cemitério municipal de Turvo. Também no dia 13 ocorreu, aos 46 anos de idade, o falecimento de Matheus Miguel Soares. Ele residia no centro de Araranguá. Seu corpo foi sepultado no cemitério do bairro Manhoso, também aqui no município de Araranguá. Também no dia 13 ocorreu, aos 72 anos de idade, o falecimento do senhor Ademar Arthur de Souza. Ele residia no bairro Morro do Pronto, aqui em Araranguá. Seu corpo foi sepultado no cemitério de Topaba Primeira, também no município de Araranguá. Também no dia 13 ocorreu, aos 60 anos de idade, o falecimento de Maria das Graças Magno da Silva. Ela residia no bairro Alto Feliz, aqui em Araranguá. Seu corpo foi sepultado no cemitério Jardim da Paz, também aqui da nossa cidade. Também no dia 13 ocorreu, aos 70 anos de idade, o falecimento de Maria de Lourdes Policarpo. Ela residia no bairro Sanga do Marco, aqui em Araranguá. Seu corpo foi sepultado no cemitério de Topaba Primeira, também aqui no município de Araranguá. Também no dia 14 ocorreu, aos 38 anos de idade, o falecimento de Jonathan Anastácio Rodrigues. Ele que residia no bairro Ribanceira do Sul, em São João Batista. Seu corpo foi trasladado para a cidade de Araranguá, aonde foi sepultado aqui no cemitério Jardim da Paz. Também no dia 14 ocorreu, aos 61 anos de idade, o falecimento de Valmir Sartor. Ele residia no bairro Cidade Alta, em Turvo. Seu corpo foi sepultado no cemitério municipal de Turvo. Também no dia 14 ocorreu, aos 89 anos de idade, o falecimento de Rosa Silveira Farias. Ela residia no centro de Balneário Rui do Silva. Seu corpo foi sepultado no cemitério Cruz das Almas, aqui em Araranguá. E no dia 15 ocorreu, aos 86 anos de idade, o falecimento de Valmor Silva dos Santos. Ele residia no bairro Jardim Ultramar, em Balneário Gaivota. Seu corpo foi sepultado no cemitério municipal de Gaivota, Balneário Gaivota. Também no dia 15 ocorreu, aos 81 anos de idade, o falecimento de Zenir Rocha Emerim. Ela residia no bairro Engenho Velho, em Jacinto Machado. Seu corpo foi sepultado no cemitério de Serra da Pedra, no município de Jacinto Machado. Também no dia 17 ocorreu, aos 68 anos de idade, o falecimento de Adão Luiz Pocamay. Ele residia no bairro Pinheirinho Alto, em Jacinto Machado. Seu corpo também foi sepultado no cemitério de Pinheirinho Alto, no mesmo município. Também no dia 16 ocorreu, aos 73 anos de idade, o falecimento de Pedro Ferreira de Andrade. Ele residia na zona sul de Balneário Arroio do Silva. Seu corpo foi sepultado no cemitério Cruz das Almas, aqui em Araranguá. Também no dia 16 ocorreu, aos 95 anos de idade, o falecimento de Maria Helena Nunes Morfim. Ela residia no centro de Balneário Arroio do Silva. Seu corpo foi sepultado no cemitério Jardim da Paz, aqui na nossa cidade. Também no dia 16 ocorreu, aos 80 anos de idade, o falecimento da senhora Luísa Matos Pacheco. Ela residia no bairro Vila São José, aqui em Araranguá. Seu corpo foi sepultado no cemitério Jardim da Paz, também aqui da nossa cidade. Também no dia 17 ocorreu, aos 45 anos de idade, o falecimento de Márcio da Silva Quadros. Ele residia no bairro Morro do Ermo, na cidade de

0: seu corpo será sepultado no cemitério também do mesmo município de Ermo. Também no dia 17 ocorreu, aos 94 anos de idade, o falecimento de Maria Silveira Nazário. Ela residia no bairro Espigão Grande, Maracajá. Seu corpo vai ser sepultado no cemitério municipal de Maracajá. Também no dia 17 ocorreu, aos 88 anos de idade, o falecimento de Pedro Porfírio Fernandes. Ele residia no bairro Incluso do Barro Vermelho, em Maracajá. Seu corpo será sepultado no cemitério de Maracajá. E para finalizar, portanto, ontem também faleceu aos 88 anos de idade o falecimento de Maria Donadel Panato. Ela residia no centro de Timbé do Sul. Seu corpo será sepultado, portanto, hoje no cemitério municipal de Timbé do Sul. E a nossa palavra amiga, meu amigo Guilherme, para essas famílias enlutadas essa semana.
1: Quando alguém que amamos vai para a glória do Pai, a nossa rotina muda, a casa fica mais silenciosa, mas existe algo que a morte jamais consegue apagar: o amor. A saudade que você sente hoje é a prova de que valeu a pena cada segundo vivido ao lado da pessoa que você ama. O amor de vocês ultrapassou as barreiras dessa vida e agora é guardado pelas mãos de Deus. Confie nos planos do Senhor, saudade sim, tristeza não. Que Deus conforte a todos. Para finalizar o quadro obituário de hoje, nós vamos ouvir o Nelson Ned, que vai cantar a canção Segura nas Mãos de Deus. Mas antes, o abraço final do meu amigo Carlos, né? O recado final dele aqui no quadro obituário.
0: Meu amigo Guilherme, em primeiro lugar, eu quero agradecer a Deus por nos proporcionar mais um sábado estar aqui no, na Rádio Araranguá, trazendo a palavra amiga para essa família enlutada, agradecer a parceria do seu programa de muitos anos, né? Agradecer a principal audiência, as pessoas que ouvem nós, que escutam nós, isso é muito importante. Agradecer todas as famílias que confiaram na nossa empresa no momento mais difícil, a perda do seu ente querido. Quero deixar aqui, desejar um bom final de semana a todos, fiquem todos com Deus, e se Deus nos permitir, sábado que vem estaremos aqui para trazer mais uma palavra amiga para essas famílias que infelizmente irão passar pela dor da perda.
1: Vamos então ouvir a canção e a gente volta já já aqui na Rádio Araranguá. Obrigado, Carlos, pela tua presença hoje aqui.
0: Muito obrigado.

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6: São 10 horas com 21 minutinhos desta manhã do dia 18 de julho de 2026. Esta é a edição número 1577 do programa Guilherme Santos. Vamos mandar alguns abraços, colocar em dia nossa caixa de abraços aqui da Rádio Araranguá. Vamos aqui com o José Luiz Fonseca Pereira interagindo conosco, mandando aquele abraço, aquele carinho para todos nós aqui. Muito obrigado, Zé, pela sua participação. Também aqui o recado vai para quem? Deixa eu ver aqui. O Roberto ligado conosco. É, bom dia, Guilherme. Eu sou Roberto César Damiani, do bairro Jardim das Avenidas, deixando o abraço e o carinho aqui para gente. Também a participação do Jacir Gonzaga Bosa, do bairro Colonia, mandando abraço aí para a esposa Kathleen, para a filha Maria Luísa, o filho Brian, para a avó Rita, para todos nós aqui da rádio, também se inscrevendo para brincar na brincadeira do rádio do Galo e da Galinha. Deixa eu ver quem mais aqui que está interagindo com a gente. Bom dia! Mandando um abraço aqui pra gente, mas não tem o nome, né? Não tem o nome aqui interagindo conosco aqui, mas vai o nosso abraço, o nosso bom dia, muito obrigado pelo carinho da audiência. Ainda, deixa eu ver se tem mais alguém participando. Por enquanto são essas as participações pelo nosso WhatsApp, que é o 988084667. Tem ainda o nosso telefone, que é o 35240137. Aí o abraço vai para Eva Ramos da Coloninha, ligada conosco, mandando abraço para dona Delira e para minha mãe e para todos nós. O Alisson Marcon também tá ligado aqui com a gente, pedindo a música do Sérgio Reis, Ventos Uivantes. Valeu, Alisson! Um abraço para você. Antony Borba de Aguiar, da Coloninha, também tá participando com a gente. 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O Alisson Marcon também tá mandando um abraço pra tia Francisca, pra Aline, César, Júlia e ainda o pessoal lá do Mazuco Fotosom. O Antônio Carlos Gonçalves, alô, Sargento Antônio Carlos, um abraço pro senhor aí na colônia. Tá lembrando que amanhã, ao meio-dia, no Yacht Clube Morro dos Conventos, vai ter a paeja do Dandinho, com o mestre Marlon. E aí, todo mundo está convidado para poder prestigiar e participar da feijoada em prol aí, né, do tratamento, da recuperação do nosso querido amigo Dandinho. Valeu, Sargento Antônio Carlos, pelo carinho da parceria e amizade de tantos anos. João Ângelo dos Santos na colônia, mandando aquele abraço pro Denner e pro Estevão. A Celina Munhoz do Morro dos Conventos, pros amigos do Morro dos Conventos e ainda pro pessoal do Sesc e para todos nós aqui do programa. 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Juliana Gonçalves, na colônia, tá ligada conosco? Tereza Morim, lá na Uruçanguinha, o nosso bom dia, o nosso abraço. 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Um abraço lá para o Júnior Fernandes. Maria Salete Oliveira, na Uruçanguinha, mandando aquele abraço para nós, para os idosos lá no asilo. Também para a Dona Delira, minha avó. A Graziela Coelho Machado, da Lagoa da Serra, para o primo Samuel, de aniversário ontem. A Olga de Oliveira, lá do Mato Alto, para o esposo Manuel Olivo e para toda a família e para todos nós. 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Muito bem, senhoras e senhores, é hora de colocarmos no ar o quadro Espaço das Comunidades. Um espaço aberto para que você aí, de todas as comunidades de Araranguá, de todas as igrejas de Araranguá, possa trazer o seu recado, trazer a sua divulgação, possa ajudar aí na divulgação do seu evento. E para você participar, você pode entrar em contato conosco aqui na Rádio Araranguá, mandar também o seu telefone, o seu recado, né, por telefone para o Anísio no 999-478393. E aí todo sábado o Anísio vem aqui, traz a sua pauta, traz o seu recado, seu carinho, divulga as ações da comunidade e deixa o seu abraço especial. Vamos então ao quadro Espaço das Comunidades.
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6: Dá bom dia para Anísio aí, Marcos Santos.
0: Oi, meu amigo, aí, primo, meu amigo, oi aí.
6: Aê, aí, já ganhou a charinha.
7: Já garantiu o almoço, né?
6: Bom dia, Anísio.
8: Bom dia. Bom dia, meu querido amigo Marcos Santos. Bom dia a você, Guilherme, Samuel, toda a sua equipe. Mais um sábado maravilhoso. E a gente agradece a Deus pela nossa vida, pelas famílias, amigos. E também tem a oportunidade de estar participando do quadro tão importante, né? Que essa ferramenta que você, a Rádio Araranguá, dá para as entidades gratuitamente divulgar os seus eventos, divulgar tantos festivos religiosos. Isso tem dado muito resultado positivo. Então, a gente é grato de estar participando aí no seu programa e agradecer a Rádio Araranguá, uma grande audiência, também fornece essa ferramenta às entidades. E é isso aí, estamos aí à disposição, bastante interação da comunidade. A comunidade agradece, Guilherme, esse carinho, né, esse respeito, esse espaço que você dá e tem sempre nos falado, né, do resultado positivo. Divulgar os eventos, campanhas, solidária, social, saúde, tudo que se divulga no Guilherme Santos é um sucesso.
6: E hoje, o que nós vamos trazer de anúncios e de divulgações da nossa comunidade?
8: Hoje, Guilherme, a gente tem a participação da Roseli, né? Querida Roseli, faz um grande trabalho. Em nome dela, eu quero parabenizar toda a equipe da Rede Feminina de Combate ao Câncer, né? E também nós vamos daí o Caverazinho, a Adriana também, do CPC, em nome da Adriana, do Pedrinho, seu esposo, toda a equipe, né, que faz um trabalho muito bom, o Everson, o Scar, lá, o Carlinho, o Caverazinho, e tem tantos outros nomes. A gente falar que tem vários nomes que ajudam voluntariamente a comunidade do Caverazinho. Então nós vamos ter essas interações, meu amigo Sérgio. O Antônio Carlos também já fez aí a divulgação, um evento em prol do nosso amigo Jadinho, que é amigo de fardo, né? Passou por uma situação difícil. Deus foi bom, Deus é bom, maravilhoso. Jadinho firme e forte, família querida, família especial. E os amigos têm ajudado bastante, é muito bacana.
6: Então, vamos...
8: nós vamos começar, né?
6: Vamos ouvir então a Roseli, direto lá da Rede Feminina de Combate ao Câncer, fazendo a sua divulgação. Bom dia.
9: Bom dia, Guilherme, bom dia, Anísio, e a todos que estão ouvindo o Espaço das Comunidades no programa Guilherme Santos. Aqui quem está falando é a Roseli Beatriz Rossi, representando a Rede Feminina de Combate ao Câncer do Balneário Arroio do Silva. Estou aqui para divulgar um grande feirão que realizaremos nesse sábado, dia 18/7, das 9 às 17 horas, no final da Avenida Santa Catarina, lá do Norte, prédio Murgueiro. Compareçam. As peças serão com preços acessíveis de R$ 2, R$ 5 e R$ 10 reais. Teremos também peças para doação. Finalizo desejando a todos um excelente final de semana e ressalto que a presença de cada um valoriza a nossa causa. Por quê? Porque fazer o bem faz bem.
10: Muito bem, Roseli. Fazer o bem realmente faz bem. Todos estão convidados, então, para irem, né, até o Balneário do Silva, lá no prédio da Murgueiro, lá, prestigiar, então, este brechó lá da Rede Feminina de Combate ao Câncer. E aí todo o valor arrecadado, ele é sempre convertido para as ações da Rede Feminina de Combate ao Câncer. As meninas lá da Rede Feminina recebem o nosso carinho, o nosso respeito, né? E os parabéns pelo trabalho voluntário que fazem magnificamente em todas as cidades, em toda a região. O Balneário do Silva, elas são muito ativas também. Então vai o nosso abraço, né, Anísio?
8: Lógico, e a Roseli fechou muito bem a sua fala, né? Fazer o bem faz bem. Então, isso já resume tudo. Então, obrigado, Roseli. Deus abençoe aí, parabéns pelo teu trabalho, você, sua equipe e as pessoas que ouviram aí. Participe, ajude. Compre uma roupa, se não vai usar, mas compre um dono para alguém, né? Agora nós vamos passar então a palavra para nossa querida amiga Diana, lá do CPC, do Caveirazinho, que vem trazer o seu recado, seu agradecimento. Tudo contigo.
11: Bom dia. Em nome do CPC da comunidade Caveirazinho, passando para agradecer a todos da comunidade que ajudaram na realização da festa de Santo Antônio. Na noite de ontem tivemos o jantar de confraternização, para que continuemos unidos na nossa missão de evangelizar. Um abraço a todos e que continuemos com essa força, com essa alegria a todos e Deus nos abençoe.
10: Obrigado, Adriana, ela que é catequista lá no Caveirazinho, ela que é esposa do Pedrinho, né, lá da Panificadora Bom Gosto. Então vai um abraço especial para esse casal que mora no nosso coração, especialmente para a Adriana, agradecendo, né, por ter participado aqui conosco. E parabéns a toda a comunidade do Caveirazinho e a comunidade de Araranguá, da paróquia São Francisco de Assis e Nossa Senhora Desatadora dos Nós, pela realização da festa, né, pelas festividades. Deus abençoe vocês e frutifique cada vez mais a participação da comunidade na comunidade do Caveirazinho, para que cresça, né, a comunidade de vocês aí. Anísio, e o teu recado final no dia de hoje aqui dentro do nosso Espaço das Comunidades?
8: Continuando no município vizinho, né, Balneário Arroio de Silva, Guilherme, eu vou também fazer outro convite para hoje. Hoje tem a festa junina, né? Festa junina de todos os colégios municipais, a partir das 14 horas, no Jardim Atlântico. Vai ser lá no ginásio municipal. Então tá aí o convite aí, pessoal do Arroio de Silva, que tem uma grande audiência com a gente aqui, ó. Fique tão ligadinho, participe aí da festa. E também já saí do Arroio e vim fazer o comercial aqui para Araranguá, no colégio Isabel Flores Grube, né? Bairro Alto Feliz, colégio estadual. Também tem a festa julina hoje do colégio, alunos, pais, convidados, comunidade. Participe também, você está ajudando aí o colégio. Guilherme, então, meu abraço para todos os nossos queridos ouvintes. Vou reforçar aqui um pedido do nosso locutor e amigo Lucas Casagrande, né, Guilherme? Ele vem pedir aqui, pessoal, você que é doador, que você quer doar sangue, procure o IMOSC, né, tem pessoas precisando. E esse recadinho aqui é em prol também do seu Duvir da Rosta, que sofreu um acidente de moto, né, então está necessitando, e o banco de sangue está, né, pedindo aí que você que tem O negativo vá até o IMOSC em Criciúma e doe esse sangue, né, especificamente para o seu doador da Rosa. E você que tem vontade de doar, é doador, vá lá e faça a sua parte, doa sangue, doa vida, né? Isso aí, nosso abraço, então. vai em nome de todos os agricultores, né, o homem do campo, tá lá no trator, preparando a terra, nosso amigo Márcio Destro, o nome do Márcio Destro, tá lá agora no trator. Em nome dele eu quero dar um abraço, um bom final de semana a todos os nossos homens e mulheres do campo. Guilherme, obrigado, Deus nos abençoe, até o próximo sábado, se Deus quiser.
10: Valeu, Anísio, muito obrigado pela sua participação, até o próximo sábado, se Deus assim permitir, com mais um quadro Espaço das Comunidades. Um abraço, Anísio.
8: Valeu, Guilherme, abraço. Valeu, Marco. Um abração.
10: Muito bem, vamos ouvir agora, atendendo ao pedido do nosso querido amigo Alisson. Não? Ainda estamos preparando aí? Então, enquanto a gente prepara o abraço do Alisson, vou mandar mais alguns abraços aqui, então, para colocar a caixa de abraço em dia. Valdenice Sesconeto do Lagoão está mandando aquele abraço para a família e para todos nós aqui. O Zene Pereira da Coloninha também está aproveitando para mandar um abraço para nós e para toda a sua família. 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Mandar um abraço também para o Diego Ulisses, ligado aqui com a gente. Está mandando um abraço para todos nós e para toda a sua família. 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Ainda o nosso abraço aqui para Luciane. A Luciane está ligada com a gente direto lá da Polícia Rodoviária. Bom dia, quero oferecer o programa de hoje para o meu pai, Isaías Soares Martins, que completou 84 anos, terça-feira, dia 7 de julho. Pai, que Deus te abençoe muito. Feliz aniversário, Luciane Martins, direto da Polícia Rodoviária. 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Nosso abraço e nosso bom dia lá para Edneia Rufino de Lima. Bom dia para você, Edneia, obrigado pelo carinho da sua audiência. A Neide Nerves, lá no Maracajá, também sintonizada com a gente, mandando seu carinho, o seu recado aqui para gente. 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Marne Costa, Reginaldo, todo o povo aí da RM Serras do bairro Colonia, o nosso bom dia. 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Tá pronta a música? Podemos rodar agora? Então o Sérgio Reis vai cantar pra gente, vamos ouvir.

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14: qual, hein? Ai, oi,
15: oi. 10 horas com 47 minutos, Marcos Santos. 10h47 agora. Na programação da Rádio Araranguá. Isso aí, Marcos Santos. O Jair Anastácio tá ligado aqui com a gente, participando do programa. Tá dando um bom dia aqui pra gente, perguntando se tá tudo bem. Jair Anastácio, obrigado pelo carinho da sua audiência. Quanto tempo, hein? Tamo bem, sim. Um abraço pra você e pra toda a sua família. Também aproveitar aqui pra mandar abraço, deixa eu ver mais pra quem. A Adriana tá agradecendo que a gente mandou aqui o recado dela no ar, né? Pra que pudesse agradecer a todos que participaram da festa do Caveirazinho. Vai o nosso abraço e o nosso carinho. Também aqui a Dilma Pérez, ligada conosco direto lá da Uruçanguinha. O Vilmar Manuel dos Santos, o Maurício Gonçalves, a Lavínia Gonçalves, Marielle José Gonçalves, Luiz Carlos Gonçalves e Simone Gonçalves ligados conosco. Luiz Leme, no Morro dos Conventos, ligadinho com a gente. Um abraço pra você. E a Juscelia da Silva Toretti, lá no Morro dos Conventos, também ligada conosco. Nosso abraço e o nosso carinho. Senhoras e senhores, é hora. A Marne Costa também mandou o abraço especial dela aqui, agradecendo ao carinho de sempre que a gente tem com a família Costa lá na Coloninha. E ainda o Jair tá mandando aqui pra gente poder divulgar, que foi encontrado em frente ao santuário em honra a Nossa Senhora Mãe dos Homens, a carteira de identidade da Albertina Demétrio Inácio. Albertina Demétrio Inácio encontraram a sua identidade em frente ao Santuário Nossa Senhora Mãe dos Homens. Está aí com o Jair Anastácio, a sua identidade. Então, se você está ouvindo a gente, Albertina, liga para cá para a rádio que a gente passa o contato do Jair para você, para que vocês possam combinar para ele poder entregar a identidade para você, tá bom? Foi encontrado em frente, então, ao Santuário Nossa Senhora Mãe dos Homens. Utilidade pública aqui no programa. 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
15: Bem, Marcos Santos, tá no ar a brincadeira do Galo da Galinha. Você que se inscreveu, fique esperto. Se o seu telefone tocar, não diga alô. Imite um galo ou uma galinha, pode abrir o microfone e vamos lá. Chamou.
14: Ei, pifo.
15: Chamou. Ó, tá chamando.

0: deu, não deu. Que pena, que pena. A galinha dormiu tranquila, né, Marcelo? Não foi pra panela de ninguém.
1: Não.
0: Não teve a primeira galinha, então. Vamos tentar, então. Mais uma ligação, mais alguém que se inscreveu. Fique esperto. Pega seu telefone na mão aí. Pega seu telefone na mão.
1: Hoje eu sou pai,
0: eu mano. Verdade, Marcos Santos, verdade.
1: Ô, meu pai, hein?
0: Vamos ver agora, vamos ver. Vamos ver quem é que se inscreveu aí, que vai brincar na brincadeira do Galo da Galinha. Pega seu telefone na mão, tira do silencioso. Chamou, chamou. Aê! Muito bem! Quem é que está falando?
2: É a Adriana aqui da Uruçanguinha.
0: Nome completo, Adriana?
2: Adriana Gomes Elias.
0: Gomes Elias, da Uruçanguinha. Manda o seu abraço para quem você quiser.
2: Eu mando para todos vocês aí da rádio, para todos que estão ouvindo. E é isso.
0: Tá bom, obrigado, Adriana, pela sua participação. Bom final de semana.
2: Obrigado, igualmente.
0: Valeu. Ó, tô recebendo aqui o abraço especial de quem? Da Lourdes Bernadette Corrêa Ramos, mandou áudiozinho aqui logo depois do programa, eu escuto, tá? Obrigado pelo carinho da sua participação, viu, Lourdes? Quem também agradeceu aqui foi o Jair, né? Pela nossa divulgação aqui, muito obrigado. E vamos lá, continuamos. Vai interagindo aí com a gente, vai participando que a gente vai mandando abraço.
3: Número digitado. Ixi, está...
0: já comecei.
1: Ih, eu vou pro
0: não deu. Acho que você ligou errado aí. Vamos ver. Valendo a segunda galinha de hoje dentro da brincadeira do Galo da Galinha. Galinha lá das casas do Galo da Galinha, que é qualidade absoluta. A dona Ecléia tá fazendo a lista de prêmios? Ela não, sabe que não, vai ser não. Seguido aqui já?
1: Já. Não.
0: Então tá.
1: Não.
0: Vamos ver. Ó, chamou. Abre o microfone. Quem tá falando?
4: Oi, é Pirulito.
0: Ô, Pirulito, tudo certo?
4: Aqui só vai tudo bem.
0: Que bom, graças a Deus. Tá aberto hoje aí, atendendo o povo, não?
4: Ah, temos sempre atendendo, né? 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E hoje é um sábado especial, né? Um sábado de oração, um sábado de abrir o peito a nosso Senhor Jesus Cristo. Então é só uma beleza e agradecer a semana que temos, né?
0: Maravilha. E aproveita para mandar o teu abraço, o teu carinho para quem nos ouve.
4: Eu queria agradecer a Deus pelo presente momento, né? E agradecer também a todos os clientes que nos visitam, os clientes da Pirulitos. Que eles tenham um bom final de semana e que Deus continue abençoando eles.
0: Valeu, um abraço. Até a próxima.
4: Se Deus quiser.
0: Valeu, tchau, tchau. Vamos para mais uma galinha, a última de hoje. A última dentro da brincadeira do Galo e da Galinha deste dia 18 de julho de 2026. Você que ligou, você que participou, você que se inscreveu, fique esperto. Se o seu telefone tocar, não diga alô. Imite um galo ou imite uma galinha para faturar a galinha das casas do Galo e da Galinha. 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Valendo? Vai chamar? Não tá chamando. Vamos ver.
1: Ele vai chamar a irmã pra ir me meter lá, não é?
0: Ó, chamou o Marcos Santos.
1: É.
0: Cristiane Silvano falando direto da Coloninha, aproveita para mandar o teu abraço para quem você quiser.
5: Para a família Freitas e Silvano e desejar um ótimo fim de semana a todos.
0: Valeu, Cristiane, um abraço para você, bom final de semana.
5: Obrigada, para você também.
0: Valeu. Agora, claro, vou pedir o auxílio aí do Samuel para ir lá buscar o nome dos ganhadores de hoje para a gente poder divulgar aqui na Rádio Araranguá. As galinhas então saíram para a Cristiane Silvano da Coloninha, para o Pirulito, lá do Pirulitos, Caça e Pesca, e ainda a Adriana Gomes Elias da Uruçanguinha. Essas foram as galinhas de hoje. Ainda os demais prêmios, a cesta básica dos 7 supermercados para Santina Cipriano, a marmita lá do restaurante Churrascaria Assados do Bio para Juliana Gonçalves e os vales cafés da Panificadora e Cafeteria Santa Clara para Celina Munhoz e o Antônio Carlos Gonçalves. Os contemplados receberão em seus telefones um contato aqui nosso dizendo que você ganhou e como faz para retirar o prêmio. Agradeço aos trabalhos do Miguel. Parabéns, Miguel. Cada dia melhor aí. Parabéns pelo teu trabalho, viu? Parabéns mesmo, de verdade, tá? E o Samuel Cardoso também, pelo seu trabalho sempre excepcional, Samuel Cardoso. O batráquio, o Helves, retombante. Marcos Santos, o teu abraço especial.
1: Papá, Ana Maria e pro Samuel.
0: Tá com saudade da Ana Maria, né?
1: Tá, né? E também pra a minha priminha. A Lara e a Lara e a Laí.
0: Muito bem, a dona Ecléia também esteve na Central de Atendimentos Ouvintes. Meu beijo pro meu pai, seu Carlinhos, pra minha esposa Georgia, pras minhas filhas Laís e Lara. Obrigado a você que esteve conosco nesta manhã de sábado, que Deus abençoe o seu final de semana. Tá chegando por aí a equipe da Pastoral da Comunicação, do Santuário Honra Nossa Senhora Mãe dos Homens. Pra conduzir o programa A Voz do Santuário. E eu acho que hoje vai ser a última participação do Padre Jonas, porque amanhã acontece às 19 horas aqui no Santuário. É gravado hoje? É gravado? Mas amanhã acontece aqui no Santuário a despedida, a missa de despedida às 19 horas do Padre Jonas. E aí depois, né, vai ter a missa de posse canônica do novo reitor, o Padre Joel. Então fica aqui o convite para que todos que amam o Padre Jonas possam amanhã estar lá na missa para se despedir, para fazer uma missa bem bonita. A Marne Costa ligada aqui com a gente dizendo: não fala besteira, Guilherme Santos, é gravado. Ela não falou, não fala besteira, né? Ela só mandou para mim rindo, dizendo que o programa hoje era gravado, né? Então tá, então continue aqui na programação da Rádio Araranguá, que logo depois de um rápido intervalo, nós teremos aí a edição do programa Voz do Santuário, que foi deixado gravado aqui pela equipe da Pastoral da Comunicação. E a gente volta no sábado que vem, se Deus assim permitir, a partir das 8 horas da manhã, com mais uma edição do programa Guilherme Santos. Tchau, Marcos Santos.
1: Tchau, Ana Maria.
0: Tchau, gente. Um abraço.

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6: A Argentina está na grande decisão mais uma vez. A seleção albiceleste buscou uma virada contra a Inglaterra e carimbou o passaporte para a finalíssima. O herói da classificação foi Lautaro Martínez, que balançou as redes nos acréscimos para garantir o triunfo por 2-1 e evitar que a Argentina seguisse para mais uma prorrogação. Além da vaga garantida, a vitória recolocou a equipe na liderança isolada no ranking oficial de seleções da FIFA. No próximo domingo, a Argentina enfrenta a Espanha num duelo que promete, já que a Espanha quer defender a invencibilidade e a Argentina ser bicampeã. Eu sou Melina Calduro, de Atlanta, a caminho de Nova York, para o Acaerte em Campo.
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3: Bom dia, irmãos e irmãs em Cristo Jesus. Programa Voz do Santuário está no ar. Eu me chamo Denise e estarei com vocês das 11 às 12 da manhã neste que é o programa do Santuário Diocesano Nossa Senhora Mãe dos Homens. Hoje o programa especialmente está gravado, então você não nos vê através da live, mas você nos ouve através das ondas da Rádio Araranguá 95.5 e também através da nossa página no Facebook, no www.facebook.com/santuario-mãe-dos-homens. Compartilhe a nossa live para muitas pessoas poderem assistir e chegar até você hoje o santo do dia, o Evangelho Dominical e o bonito Terço Mariano no final do nosso programa. Hoje também, como o programa é gravado, não haverá o sorteio da torta, do presente da loja Mãe de Deus e também dos 50 salgadinhos da Tita Salgados. Mas no sábado que vem, no dia 25, nós já estaremos ao vivo, direto da Rádio Araranguá, com você, e aí sim sortearemos os 3 brindes. Mas todos os pedidos que chegam através da nossa live do Santuário serão anotados e colocados aos pés de Nossa Senhora, né? Para que ela interceda junto a Jesus por todas as graças, por todos os pedidos e por todos os agradecimentos.
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3: Então agora, hoje, o programa dia 18 de julho, programa gravado, vamos conhecer a história do santo do dia. Hoje fazemos menção a São Francisco Solano, que é o padroeiro dos missionários da América Latina. Nasceu em Montilla, na Espanha, no ano de 1549. Pertencente a uma família abastada e de nobre antecedência, os pais Mateus Sanches Solano e Ana Jimenez eram cristãos fervorosos. Sua formação passou pelo colégio jesuíta, ingressando mais tarde na ordem franciscana. O que mais ansiava era um

pessoas. Com isso, acabou batizando muitos passageiros e também os escravos negros que viajavam com eles. Logo depois, o que Francisco dissera aconteceu. Um outro navio os avistou e chegaram a salvo ao destino, Lima, no Peru. Durante os 15 anos de apostolado, vivenciou vários milagres como a cura dos doentes com o toque do seu cordão de franciscano, livrou totalmente uma vasta região da praga dos gafanhotos e o dom de aprender facilmente as novas línguas e catequizar cada tribo em seu próprio dialeto. Passou os últimos 5 anos da sua vida em Lima. Francisco Solano morreu em julho de 1610, enquanto os frades cantavam o credo. As suas últimas palavras foram: Glorificetur, Deus. Foi canonizado pelo Papa Bento XIII em 27 de dezembro de 1726. São Francisco Solano, rogai por nós.

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1: Hoje nós conheceremos também o Evangelho do dia 19 de amanhã, domingo, Evangelho Dominical. Hoje fazemos menção ao Evangelho de Mateus, capítulo 13, versículos 24 ao 43. Aleluia, aleluia, aleluia. Eu te louvo, ó Pai Santo, Deus do céu, Senhor da terra. Os mistérios do teu reino aos pequenos, Pai, revelas. Proclamação do Evangelho de Jesus Cristo, segundo Mateus. Glória a vós, Senhor. Naquele tempo, Jesus contou outra parábola à multidão. O reino dos céus é como um homem que semeou boa semente no seu campo. Enquanto todos dormiam, veio seu inimigo. Semeou joio no meio do trigo e foi embora. Quando o trigo cresceu e as espigas começaram a se formar, apareceu também o joio. Os empregados foram procurar o dono e lhe disseram: Senhor, não semeaste boa semente no seu tempo, no seu campo? De onde veio então tanto joio? O dono respondeu: Foi algum inimigo que fez isso. Os empregados lhes perguntaram: Queres que vamos arrancar o joio? O dono respondeu: Não. Pode acontecer que, arrancando o joio, arranqueis também o trigo. Deixai crescer um e o outro até a colheita. E no tempo da colheita, direi aos que cortam o trigo: Arrancai primeiro o joio, e amarrai-o em feixes para ser queimado. Recolhei, porém, o trigo no meu celeiro. Jesus contou-lhes outra parábola. O reino dos céus é como uma semente de mostarda, que um homem pega e semeia no seu campo. Embora ela seja menor de todas as sementes, quando cresce, fica maior do que as outras plantas. E torna-se assim uma árvore, de modo que os pássaros vêm e fazem os seus ninhos em seus ramos. Jesus contou-lhes ainda outra parábola. O reino dos céus é como o fermento que uma mulher pega e mistura com 3 porções de farinha até que tudo fique fermentado. Tudo isso Jesus falava em parábolas às multidões. Nada lhes falava sem usar uma parábola. Para se cumprir o que foi dito pelo profeta: Abrirei a boca para falar em parábolas. Vou proclamar coisas escondidas desde a criação do mundo. Então Jesus deixou as multidões e foi para casa. Seus discípulos aproximaram-se dele e disseram: Explica-nos a parábola do joio. Jesus respondeu: Aquele que semeia a boa semente é o filho do homem. O campo é o mundo. A boa semente são os que pertencem ao reino. O joio são os que pertencem ao maligno. O inimigo que semeou o joio é o diabo. A colheita é o fim dos tempos. Os ceifeiros são os anjos. Como o joio é recolhido e queimado ao fogo, assim também acontecerá nos fins dos tempos. O Filho do Homem enviará os seus anjos, e eles retirarão do seu reino todos os que fazem outros pecar e os que praticam mal. E depois o lançarão na fornalha de fogo, aí haverá choro e ranger de dentes. Então os justos brilharão como o sol no reino do seu Pai. Quem tem ouvidos, ouça. Palavra da salvação. Glória a vós, Senhor.
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4: E agora nós vamos para a nossa agenda paroquial. Aqui você fica por dentro do que acontece no Santuário Nossa Senhora Mãe dos Homens, né? Então você que quer saber o horário da Secretaria Paroquial, segunda a sexta-feira, das 8 ao meio-dia, das 13h30 às 17h30 e no sábado, das 8 ao meio-dia. Confissões todas as quintas-feiras, das 9 da manhã às 11, das 14 horas às 17. E os horários de missa no santuário são terça-feira, 12h30, quarta-feira, 12h30, quinta-feira, 12h30, sexta-feira, 15 horas e logo após o café, café com a mãe lá no salão paroquial, no fundo da igreja, né? No sábado, o horário de missa é às 15 horas da tarde e 18 horas. E no domingo, 8 horas da manhã, 16 horas e 19 horas. E eu aproveito também para convidar você a participar neste final de semana da missa de despedida do Padre Jonas. Então, amanhã, domingo, dia 19 de julho, às 19 horas no santuário, nosso querido pároco Jonas estará se despedindo da cidade de Araranguá para seguir a sua nova jornada, né, como professor lá na faculdade, na FACASC. Então, quem quiser aproveitar para dar o seu último abraço, conversar um pouquinho com o Padre Jonas, amanhã, domingo, dia 19, 19 horas, a missa de despedida. E no próximo final de semana, no dia 26 de julho, recebemos com uma missa de rito de posse canônica, Padre Joel Sávio, que será o nosso novo pároco e reitor do Santuário Diocesano Nossa Senhora Mãe dos Homens. Então convidamos você a participar desta missa de rito de posse canônica no dia 26, domingo que vem, às 19 horas, no Santuário. Então agradeço você que esteve conosco neste programa, na data de hoje. Você vai ficar com o nosso Terço Mariano, né? Desejo a todos um ótimo final de semana com as bênçãos de Deus, com a proteção de Nossa Senhora Mãe dos Homens. E acompanhe o Terço Mariano, depois ouça as nossas músicas católicas. Hoje o programa foi gravado, mas na semana que vem, se Deus quiser, estaremos aqui direto dos estúdios da Rádio Araranguá 95.5, ao vivo com o programa A Voz do Santuário.

Como era bom. Não é que acabou de todo, mas como era bom aquele tempo em que os pais sentavam ao sofá ou na varanda e ninguém ficava olhando televisão, olhava um para o outro. Depois veio a televisão e muitos pais dizem: daqui a pouco a televisão, agora a gente conversa. Há famílias que controlam a televisão. Há famílias que são controladas pela televisão. O botão está do lado de lá. Mas aquelas que o botão está do lado de cá dizem assim: agora chega, agora é nós no pedaço. Felizes os pais que conseguem controlar o tempo de televisão dos filhos. Felizes os filhos que estudam e conseguem controlar o seu tempo de televisão. Não podemos nos transformar num povo de telespectadores. Nós temos que olhar de perto. Telespectador é que olha o que vem de longe. Tem que olhar o que está perto. Experimenta olhar o pai e a mãe. Quem sabe vai respeitar um pouco mais. Não deixe a televisão mandar em você. E olha que eu trabalho na televisão. Se eu estiver dizendo bobagem, me desligue e olhe um para o outro, que é melhor. Não é porque eu trabalho na televisão, os padres mais conhecidos, padre Jonas, padre Marcelo, padre Antônio Maria, padre João Carlos, não é por isso que nós somos melhores do que os outros. Televisão engana, as pessoas ficam pensando: ele é da televisão, logo é melhor. Não, logo chega mais longe, só isso. Vale aquele que cuida de você todos os dias, que está perto de você. Esse, pai e mãe. Falar de longe é bonito. Falar de longe é bonito. Não dói nada. Falar de perto, acompanhar, estar ali, exige amor e perseverança. Por isso, os melhores astros da sua vida são o pai e a mãe. Estrela de televisão é bonito de vez em quando, mas as grandes estrelas são o pai e a mãe. E o seu filho querido. Então a gente canta essa utopia linda de ficar apaixonado pelo pai e pela mãe. Morrer de saudade quando está longe. E os pais morrerem de saudade dos filhos. Isso é o sonho de um país. Que vocês vivam permanentemente com saudade um do outro. Porque então é sinal de que não esqueceram. Cantem comigo.

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13: Rádio Araranguá e a hora certa, 1:03.
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13: É sábado e você está na sintonia da Rádio Araranguá 95.5 FM. Inicia agora o Toca Discos, edição deste 18 de julho de 2026. Eu, Juliana Oliveira, vou com você até às 19 horas, tocando o que há de melhor da MPB. E eu já inicio com Gilberto Gil, nos barracos da cidade.
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4: O clima pode ser um dos protagonistas da disputa pelo terceiro lugar do Mundial hoje. A previsão do tempo indica um calor intenso e risco de temporais com raios durante o horário da partida. A FIFA segue um protocolo rigoroso de segurança. Se uma descarga elétrica for registrada em um raio de até 16 quilômetros do estádio, o árbitro é obrigado a interromper o jogo imediatamente. A partir daí começa uma contagem de 30 minutos. A partida só pode ser retomada se não houver nenhuma nova descarga elétrica nesse período. Caso um raio seja detectado, a contagem recomeça. Isso é uma questão que pode influenciar na partida de hoje. Eu sou Melina Calduro, de Nova York, para o HERT em Campo.
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0: Paulo Ricardo, Pra Que Chorar e a participação de Toquinho. Um clássico passando na programação de sábado da Rádio Araranguá.
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10: A presença do presidente dos Estados Unidos, Donald Trump, reforçou o esquema de segurança na reta final do Mundial. Na sexta-feira, a passagem da comitiva presidencial chegando a Nova York provocou bloqueios em ruas e reforço no policiamento. Eu acompanhei a chegada dele por aqui e gerou muito transtorno para moradores e turistas. No domingo, Trump confirmou presença na grande decisão que será disputada no MetLife Stadium, em Nova Jersey. Ele chegou aqui em Nova York na sexta-feira, participou de um evento oficial da FIFA e também, durante a final, deve acompanhar o jogo ao lado de autoridades e do presidente da entidade, Gianni Infantino. A expectativa é de um esquema de segurança ainda mais rigoroso dentro e no entorno do estádio. Eu sou Melina Calduro, de Nova York, para o Acaerte em Campo.
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0: Caetano Veloso com Você Não Me Ensinou a Te Esquecer. 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

0: Adriana Calcanhoto com Devolva-me, versão ao vivo. Encerrando mais um bloco deste sábado aqui do Toca Discos da Rádio Araranguá.
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3: A FIFA definiu os uniformes que serão utilizados nas partidas decisivas. Todas as seleções entrarão com seus uniformes tradicionais. A França entra em campo com o tradicional uniforme azul, enquanto a Inglaterra joga de branco. Já na grande final, as seleções também seguirão os seus modelos principais. Então, a Argentina jogará de azul claro com lista brancas e a seleção espanhola de vermelho. Essa decisão respeita o contraste que é exigido pela FIFA para facilitar a identificação em campo e pelas transmissões de televisão. A definição dos uniformes faz parte de um protocolo e considera critérios como visibilidade, arbitragem e os padrões internacionais da competição. Eu sou Melina Calduro, de Nova York, para o Acaerte em Campo.
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1: Milton Nascimento e Chico Buarque de Holanda com Cálice. Fechando este bloco na programação da Rádio Araranguá. Em seguida eu volto com Maria Gadu.
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0: na Rádio Araranguá. Vou pro intervalo, daqui a pouco tem José Augusto.
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3: A disputa pelo terceiro lugar também vale um prêmio individual muito importante: a artilharia do Mundial. O inglês Harry Kane e o francês Kylian Mbappé entram em campo com chances de terminar a competição como goleadores. Mas, claro, além de todos esses nomes, nós temos o argentino Lionel Messi, que já é o líder na artilharia até então. Além da medalha de bronze, França e Inglaterra jogam de olho nas marcas pessoais de seus principais atacantes. A corrida pela artilharia costuma ser um dos destaques das fases finais e pode ser decisiva justamente neste fim de semana, nos últimos dois jogos do torneio. Eu sou Melina Calduro, de Nova York, para o AKERT em Campo.
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0: sábado e você está ligado na programação da Rádio Araranguá e conferiu Beth Carvalho, Fogo de Saudade. Intervalo comercial, em seguida tem Belchior.
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8: Rádio Araranguá FM, hora certa, 5:18.
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0: clássico do rock nacional com o saudoso Cazuza, Exagerado. Nos siga no Insta, arroba rádio Araranguá.
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5: Atenção, produtor! A FAESC alerta para as normas e procedimentos da Declaração do Imposto de Renda à Pessoa Física 2026, referente ao ano calendário 2025. Conforme a Receita Federal, o prazo de entrega vai até 29 de maio. 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Em caso de dúvidas, procure um contador de sua confiança ou sindicato rural de sua região. 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
12: Rádio Araranguá FM, 14 para as 6.
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0: sucesso de Lenine, do It, versão ao vivo. Vou pro break, em seguida tem Benito de Paula.
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8: 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Rádio Araranguá FM 6:13.
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0: sábado e você está ligado na Rádio Araranguá e conferiu Rossana e o clássico O Amor e o Poder. Vou pro intervalo, daqui a pouco eu volto com Adoniran Barbosa.
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0: fechando o Toca Discos. Opa, fechando não, porque agora quem chega é o Martin Martins, mas encerrando a minha parte, neste sábado, dia 18 de julho, com Banda Eva, Frisson. Tô me despedindo por aqui, volto amanhã às 13 horas. Desejo a todos um ótimo final de semana e fiquem agora na companhia de Martin Martins.
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4: Muito boa noite a todos os nossos ouvintes da Rádio Araranguá. Está começando o Toca Discos, o seu programa de todo final de tarde, começo de noite, que tem só as melhores músicas da Rádio Araranguá aí selecionadas para você escutar e vir comigo, né? Eu, Martin Martins, à frente deste grande programa. E para começar, vamos com ele, João Gilberto, Wave.
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0: Vanessa Rangel, tocando palpite. E uma curiosidade sobre ela, ela é advogada brasileira, sabia disso? Pois é, e essa música do palpite foi a música que mais estourou na carreira dela. Isso mesmo, bom, você pode ver que no Toca Disco você tem curiosidades e também música boa aí pra você. E depois do nosso intervalo, vamos de Alcione, Gostoso Veneno.
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0: Nobre, a grande família, tocando pra você na sua Rádio Araranguá 95.5 FM. E uma curiosidade do Dudu Nobre é que ele começou a compor samba enredo com apenas 10 anos de idade. Olha só, que loucura, né? Ele é afilhado do glorioso Zeca Pagodinho, isso mesmo. E pra você que quer ficar muito bem informado, no nosso site da Rádio Araranguá, você vai ter todas as informações, desde a política até o esporte. E depois do nosso intervalo, vamos com AGP, Moro Onde Não Mora Ninguém.
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0: Flávio Venturini, espanhola. Uma curiosidade do Flávio Venturini é que ele começou a sua carreira, né, a sua jornada, na música tocando acordeon. Acordeon com 15 anos de idade. Interessante demais isso aí, né? E depois do nosso intervalo, vamos de Guilherme Arantes, Amanhã.
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